0: programa do Bidu, que você é líder de audiência neste horário, na última pesquisa realizada e divulgada pelos meios de comunicações aqui do Mato Grosso. Parabéns,
1: obrigado,
0: Bidu.
1: Obrigado, Rede
0: parabéns,
1: Top.
0: Rede Top FM, e parabéns aos ouvintes aí, sim, que estão sempre ligadinho aí no seu programa, no nosso programa, o programa do Bidu. Grande abraço,
1: obrigado,
0: meu amigo.
1: Obrigado, Toninho. Um abraço pra
0: primeiro
1: você.
0: Primeiro ano da Top FM. Tô feliz, tô na Top.
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0: Bora de

0: 8:15.
1: Já pensou se a tua mulher descobrir que eu tô grávida de tu?
0: Ai, ai, ai, morena. De novo.
2: Isso vai dar problema.
0: Tô falando que vai dar problema.
3: Vai não.
0: Não.
3: Ele não vai não.

0: Fala, Dudu, boa noite, Dudu.
1: Não, bom.
0: É aí, Ivan aqui, tá ouvindo a rádio aí?
1: Só ligado, Dudu.
0: Tô feliz na top.
1: Que bom, que bom.
0: E aí, como você tá? Você tá bom?
1: Eu tô 10,
0: então,
1: cara.
0: Bom, eu tô de folga hoje, reunido com a minha família aqui.
1: Olha.
0: Jantando agora. Tô vendo a top aí.
1: Positivo? Positivo, tamo junto.
0: Vamos aí, tá ligado.
1: Obrigado pelo carinho grande, Ivan Salvador, ligado, Dudu. 8h16.

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6: 8:23

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5: Legal, são 8:25.

problema hoje não, né? 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

0: Boa noite, Bidu.
1: Boa noite.
0: A Val Oliveira da Vila Carvalho.
1: E aí, Val, como é que tá a vida?
0: Vem muitos, muitos anos.
1: Isso.
0: A Rede Top é a Top, uma das melhores Top do mundo.
1: E vocês que faz a Top fica top.
0: Quero concorrer esse Pix, hoje foi meu aniversário, eu consegui comprar um bolinho.
1: Olha, tá no sorteio, tá bom?
0: Aqui hoje cola.
1: Obrigado, obrigado pela...

0: Boa noite,
1: por aí, meu companheiro.
2: Tamo aqui.
1: Eita. Vamos encerrar a noite hoje, né, rapaz? Desde as 4:30 da manhã na própria. Tá doido? Alô, Maria Aparecida Silva, aqui em Monte Alegre. Tamo junto, hein, misturado.
2: Tamo junto, seu mano. Obrigado. Alô, Luiz. Participando com o Bidu também. Boa noite, seu Luiz.
3: Boa noite, Bidu.
2: Boa noite.
3: Eu sou Luiz Fernando, motorista de aplicativo na rodagem aí.
2: Da vida.
3: Se possível, aí toca pra nós um Jades e Jadson aí, Eucalipto.
2: Opa, mandou.
3: Tchau, nossa, obrigado. Tchau, e tchau, parabéns beijo pela melhor rádio da cidade de Campo Grande.
2: Eita,
3: rádio top, fazendo um ano.
2: Um ano, até fogos, Bidu, manda pro mundo. Olha, pintando no pedaço aí, nosso Marcão. É o Marcão que traz pra vocês notícia do mundo sertanejo. E tá na top agora, né? Aquelas polêmicas, fofocas. É por aqui.
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5: Se você gosta de descobrir novos nomes no sertanejo, vale prestar atenção em Léo Balbinotti. O cantor vem construindo a carreira e passo a passo, misturando sertanejo, pop e até elementos do piseiro, só que sem perder a própria identidade. Isso que é bacana. A história começou cedo, aos 12 anos, o cantor cantava na igreja. Aos 15, fazia shows em barzinhos e festas no Paraná. Depois da mudança para São Paulo, veio a oportunidade de gravar o primeiro DVD e aparecer para o mercado. De lá para cá, os hits aí só cresceram. Amor de Centavos passou de 3 milhões de reproduções. Love Exalando já ultrapassou aí, sei lá, 7 milhões de visualizações.
2: Olha, que bacana.
5: E uma parceria com o Zé Rodolfo, né, com o Tuca, também virou destaque. É uma trajetória que mostra um artista em plena ascensão e cada vez mais forte dentro da música sertaneja. Léo Balbinotti, vale a pena você pesquisar.
2: Léo Balbinotti.
5: Música legal aí.
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2: Ele volta na sexta-feira, o Mundo Sertanejo na Top.
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0: completando hoje um ano de vida, ah, estamos felizes da vida, hein, gente? Só festa, só festa, só festa. Obrigado pela grande audiência. Obrigado pelo terceiro lugar em Campo Grande, hein, gente? E subindo pro primeiro, hein? Daqui a pouco eu volto com mais.
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0: Henrique, mais uma dessas, sucesso gostoso, hein, gente? Pra você saber. Marcos Henrique.
1: Rapaz, de hoje só na cama você
0: só
1: vai
0: na
1: ver.
0: Cama você vai
2: Salva
0: ver.
2: De palmas,
3: Max Henrique. De volta com você, Clube
0: Muito
3: do
0: bem,
3: Bidu.
0: Estou de volta com o Clube do Bidu. 8:46, 8:46, meninada.
4: Eu amei muito você, Cidelo. Você dança bem, você
0: danço é bem.
4: Alegre.
0: Obrigado.
4: Beijo da Patrícia.
0: Ai, ai, ai. Beijo, beijo.
1: Ué, doida.

0: noite.
1: Boa noite.
0: Tô na escuta aqui, no celular, tô muito honrado, no rádio Tocou. Eu quero muito participar do sorteio desse pixinho, tá, sabe, eu ganho.
1: Tá no sorteio.
0: Tô feliz, tô na copa, rosa parecida com a Nick.
1: Grande Rosa, obrigado pelo carinho, meu amigo.

Você que manda mensagem aí é o seguinte, tá bom? Pra você aí ganhar, né? Você tem que seguir a Top FM 82 no Instagram e também a Rede Top Oficial no YouTube. Né? E depois, né? Tem que fazer o print e mandar aqui pra gente no 992-18-85-50, belezinha? Então vamos fazer o sorteio do que é primeiro, Bidu? Do Pix? Bora lá então, de 88,90. Roda o peão do Bidu! Você que mandou mensagem, tá no sorteio, eu vou conferir aqui, viu? E aí, bora pra cima? Aquela tensão gostosa, hein? Hã? Pronto, Bidu, pronto, feito o sorteio. Ah, aquele mistério total. Hã? Quem ganhou o Pix de 88,90? Ah, eu vou conferir aqui, foi o Erivelton da

Então, né, mais uma vez aí, né, vamos sortear o Pix de 88,90. Bora lá? Ou vamos sortear a sexta depois de fazer o Pix? Então vamos sortear a sexta então, meu Bidu. Vamos lá, 8,49, valendo a sexta. Ah, da SS Sexta Básica, sexta maravilhosa pra vocês, gente. Então roda o peão do Bidu pra sexta. A sexta. Sexta bacana, hein? 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Pronto, vamos correr o negócio aqui. O negócio tá aqui corrido, Bidu. Olha.

9900. Alô, Ivan Salvador. Rapaz, ganhou aí. Deixa eu dar uma conferida aqui, pronto. É o Ivan. É o Ivan, ele fez certinho aqui, né? É, Ivan, parabéns aí, meu queridão. Manda um aqui pra nós.

0: certo.
1: E aí, mano? Manda aqui no Pix, tá? É no Zap, no 992-18-8550, hein, mano? Vai mandando aí, meu queridão. Manda aí. Fechou, Jó?
0: Meu amor.
1: Então vamos então pro Pix, Bidu. Vamos pro Pix, então, na Rede Top. 88,90. Bora rodar.

do bairro Lajeado em Campo Grande. O telefone dela é o 5389. Alô, Renata. Vitória, mano, oi também aqui, minha amiga. O telefone dela é o 5389. Ganhou o Pix aí, manda pra nós agora aí, pra nós marcar sua chave aqui, belezinha? Quem ganhou então a nossa cesta hoje foi o Ivan Salvador, de

gente ambulante cobrando o telefone 5389. Pronto, é isso, gente. É isso. Manda um oi aí, minha amiga Renata e também o Ivan Salvador, hein? Vai mandando aí que eu já falo com vocês aqui, tá? Fora aqui do ar, pra nós agilizar essa parada aí e fazer o fix pra vocês, belezinha? Olha, 8h52. Vou tocar uma música então antes de se despedir. Bora lá então. Jorge Matheus.

0: Aline Van Salvador mandou um áudio aqui. Cadê nossa amiga? A nossa amiga Renata. Manda um áudio aí, Renata. Ela mandou aqui uma mensagem aqui, né? Eu pedi pra ela mandar um áudio, fica bacana. Pra confirmar a nossa audiência. Gente, final de programa é começo de saudade. Renata, você manda sua chave Pix com o nome completo, tá? E o banco. Chave Pix, nome completo e o banco, tá bom? Onde você quer receber o seu Pix de R$88,90. E o nosso amigo, Ivan Salvador, passa aqui amanhã até o meio-dia na Top ou na segunda-feira lá no comercial, belezinha? Pra pegar sua cesta aqui maravilhosa. Final de programa, começo de saudade, meus queridos amigos. Obrigado pela grande audiência. Obrigado pelo primeiro lugar em Campo Grande. Aonde foi feita a pesquisa, o segundo ranking e pontuou na noite aqui. O Bidu lidera em primeiro lugar. E eu sou grato a vocês aí, ouvinte, os meus patrocinadores aí. 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E confia no trabalho do Bidu aqui na Rede Top Rádio. Belezinha? Vou pegar meu trenzinho aqui.
1: Meu trenzinho. Eu vou sentar aqui perto dessa morena aqui que tá me olhando. Ela piscou pra mim. Tá piscando pra mim aqui, ó.
2: Isso vai dar problema.
0: Será que vai dar problema? Alô, minha amiga Renata, mandou um áudio aqui?
3: Oiê, eu ganhei, acabei de ouvir aqui.
0: Eita!
3: É a Renata Vitória.
0: Beleza, já falo com você fora do ar aí. Olha, vou deixar minha última lã e Oséia gosta do erro. Bora lá. Um beijo pra você, gente. Segunda-feira eu volto com muito mais da Top.

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1: Está no ar a voz do Brasil. As notícias do governo federal que movimentaram o país no dia de hoje.
6: Olá, boa noite.
7: Boa noite para você que nos acompanha em todo o país.
6: Sexta-feira, 7 de agosto de 2026.
7: E vamos ao destaque do dia.
6: 20 anos da Lei Maria da Penha.
7: Marco legal brasileiro de prevenção e enfrentamento à violência doméstica e familiar contra as mulheres.
6: Ao longo de 2 décadas, a legislação foi aperfeiçoada para ampliar os mecanismos de proteção. Márcia Fernandes.
8: Além dos mecanismos para responsabilizar os criminosos, a lei criou medidas protetivas para as mulheres, como o afastamento do agressor do lar e a proibição de aproximação da vítima.
7: Alerta de desmatamento na Amazônia e no Cerrado teve redução em agosto de 2025 a julho de 2026.
6: Os dados são do DETER, Sistema de Detecção de Desmatamento em Tempo Real. Gabriela Noronha.
9: Por meio de imagens de satélites, os dados do DETER produzem alertas diários para orientar ações de fiscalização e controle do desmatamento.
7: Campanha de multivacinação.
6: Tá na hora de atualizar a caderneta de crianças e adolescentes menores de 15 anos. Luana Kai.
10: Entre as doenças prevenidas pela vacinação estão tuberculose, hepatites A e B, poliomielite, rotavírus, pneumonias e meningites.
7: Hoje, na apresentação da Voz do Brasil, Nazi Brum e Mariana Jungmann.
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11: Hoje, quando a lei batizada com o meu nome completa 20 anos, eu gostaria de fazer algo diferente. Gostaria de falar com você como quem escreve uma carta ao Brasil.
7: Essa é Maria da Penha, farmacêutica cearense de 81 anos.
11: Há 43 anos, minha vida mudou para sempre. Eu sofri uma tentativa de feminicídio que me deixou paraplégica. Eu lutei 19 anos e 6 meses para que o meu agressor fosse responsabilizado. Uma espera que nenhuma mulher deveria enfrentar. Ao longo desse caminho, ouvi muitas vezes que eu deveria desistir, mas eu não podia desistir. Porque aos poucos eu entendi que aquela história não era só minha. Ela representava a realidade de milhares de mulheres brasileiras e quando buscavam proteção, encontravam silêncio, descrédito e omissão. E agora eu gostaria de convidar você a fazer uma reflexão. Você já parou para pensar como estaria o Brasil hoje se não tivéssemos a Lei Maria da Penha?
6: 20 anos depois de promulgada a lei, a história de Maria da Penha é reconhecida internacionalmente.
7: E abriu portas para que outras mulheres lutassem contra a violência doméstica.
6: Além de punir a violência física, a Lei Maria da Penha também ampliou o olhar sobre outros tipos de agressão.
7: Violência psicológica, patrimonial e sexual, por exemplo, foram reconhecidas com a lei criada há 2 décadas.
6: Vamos saber mais detalhes sobre a lei na reportagem de Márcia Fernandes.
8: Uma história de violência que marcou a vida de uma mulher e resultou na lei que hoje ampara outras vítimas. Nos anos 80, Maria da Penha sofreu duas tentativas de homicídio pelo então marido. Na primeira, ele atirou contra as costas dela, o que a deixou paraplégica. Ele não assumiu a autoria do crime e alegou ter sido um assalto. Algum tempo depois, tentou eletrocutá-la. O caso virou uma longa batalha judicial que durou cerca de 20 anos e foi parar na Comissão Interamericana de Direitos Humanos, que reconheceu a negligência do Estado brasileiro diante da violência doméstica. Maria da Penha tornou-se uma das principais defensoras dos direitos das mulheres no Brasil e deu nome a uma lei. Ela destaca a importância dessa lei na proteção às mulheres.
11: Ao longo dessas duas décadas, milhões de mulheres romperam o silêncio, encontraram proteção, tiveram acesso à justiça, salvaram suas vidas. É como eu costumo dizer, a Lei Maria da Penha veio para resgatar a dignidade da mulher brasileira.
8: Já a advogada e doutora em Direito Público, Daniela Portugal, comenta que a lei, criada em 2006, mudou a forma de tratar a violência doméstica no país.
12: Durante muito tempo, acreditamos que a violência contra a mulher seria somente a violência física. E a gente passa a ter uma consciência maior para outras formas de violência que são expressamente referidas na lei, como é o caso da violência patrimonial, da violência sexual, a violência moral, a violência psicológica.
8: A Lei Maria da Penha vale para casos ocorridos na unidade doméstica, no âmbito familiar e em qualquer relação íntima de afeto, mesmo sem convivência. Além dos mecanismos para responsabilizar os criminosos, a lei criou medidas protetivas para as mulheres, como o afastamento do agressor do lar e a proibição de aproximação da vítima. O atendimento às mulheres em situação de violência também foi ampliado. A lei determina ainda que União, estados e municípios atuem de forma integrada para prevenir violências por meio de campanhas e atendimento policial especializado. A vítima tem direito a atendimento prioritário no SUS, na segurança pública e assistência jurídica. Leila Linhares é coordenadora da ONG Sépia, organização voltada para o fortalecimento da cidadania de grupos como as mulheres. Ela destaca o legado da Lei Maria da Penha.
13: Então é uma grande vitória esse legado de tirar da cultura a ideia de que violência contra as mulheres é um assunto privado e que o Estado não deve se intrometer.
8: Se você é vítima de violência doméstica ou conhece alguém nessa situação, procure uma delegacia de defesa da mulher ou qualquer delegacia. Busque também as orientações do Ligue 180 de atendimento à mulher. Em situações de emergência, a indicação é ligar para a polícia no número 190. Reportagem Márcia Fernandes.
7: A partir da Lei Maria da Penha, além da prisão e condenação de agressores, foram desenvolvidas políticas públicas para a proteção da integridade física, psicológica e patrimonial das mulheres.
6: Nós conversamos com a Secretária Nacional de Enfrentamento à Violência contra Mulheres, Estela Bezerra, sobre os avanços da lei e os desafios que ainda restam. Acompanhe. Secretária, muito bem-vinda à Voz do Brasil, um prazer ter a senhora conosco novamente. 20 anos da Lei Maria da Penha, né? Queria que a senhora começasse destacando então pra gente quais foram as principais mudanças e os avanços promovidos pela lei.
14: Mariana, a alegria minha de estar aqui novamente. A Lei Maria da Penha, que completa 20 anos, é uma lei que tira o Brasil da omissão à violência contra as mulheres, né? E que muda uma percepção cultural muito forte e que era danosa para metade da nossa população, que são as mulheres. Antes da Lei Maria da Penha, a cultura era: quem em briga de marido e mulher, ninguém mete a colher. E essa não intromissão do Estado fazia com que mulheres fossem executadas e ainda em muitas situações, como no crime do Dock Street, né? Ter um argumento da mulher honesta e da morte em defesa da honra, do assassinato em defesa da honra. Então, esse tipo de modelo de civilidade, ele não era sustentável. O Estado brasileiro, ele é denunciado, né, na Comissão Interamericana de Direitos Humanos por conta do crime, da tentativa de crime de homicídio contra Maria da Penha, ali em Fortaleza, uma bioquímica, 3 tentativas, e o Tribunal de Justiça Local geral se omite de fazer uma sentença justa. E aí o Estado brasileiro é condenado, e nesses 20 anos a gente vem avançando muito, mas encontrando novos desafios, que são as novas formas de expressão de violência contra as mulheres.
6: Ou seja, antes da lei, essa ideia de que em briga de marido e mulher ninguém mete a colher, ela ia até o judiciário mesmo, né? Ou seja, o próprio poder judiciário, o próprio Estado brasileiro encarava a violência doméstica como uma coisa da esfera privada do casamento, né?
14: Reprovava, não reprovava o agressor e ainda justificava, porque ele estava defendendo a própria honra, julgando a mulher, penalizando a mulher. Quem assiste ainda tem pelo YouTube os argumentos que eram utilizados no tribunal, dizendo que aquela mulher pediu para morrer.
6: Agora, ao longo desses 20 anos, secretária, a lei passou também por aperfeiçoamentos, novas discussões no Congresso, ela foi sendo modificada, né? O que a senhora destacaria como os aprendizados trazidos pela Lei Maria da Penha, da Penha, em relação ao enfrentamento da violência contra a mulher?
14: Olha, a lei é muito completa. A lei, na medida em que ela foi, ela surge dessa penalização, o Estado brasileiro anteriormente, na Convenção de Belém do Pará, que aconteceu aqui no Brasil, se obrigou a criar uma legislação, mas só em 2005, quando houve, 2004, quando houve a primeira Conferência Nacional das Mulheres, saíram dois primeiros pedidos daquela conferência. Primeiro, a sanção da Lei Maria da Penha. Segundo, a criação de um programa de enfrentamento à violência contra as mulheres. Isso ali em 2004, 2005, 2006, o governo federal encaminhou a lei para o Congresso, ela foi aprovada. De lá para cá, ela teve muitas ameaças. Em 2012, a PGR encaminhou para o Supremo Tribunal Federal uma AD para poder o Supremo Tribunal Federal dizer que não existia inconstitucionalidade da lei. Recentemente, Maria da Penha, através de uma plataforma de informação, que é o Brasil Paralelo, eles tentaram desqualificar novamente Maria da Penha. Então, durante esses 20 anos, a lei também foi muito atacada, além de aperfeiçoada. Primeiro ativo dessa lei, ela fez com que o sistema de justiça criasse a vara de violência doméstica. Ela fez com que ampliasse as redes de delegacias especializadas das mulheres. Ela fez com que a gente ampliasse os mecanismos de acolhimento e de apoio à mulher. Então, casa-abrigo, centro de referência, Casa da Mulher Brasileira, vem tudo na esteira dessa lei. Qual o nosso maior desafio no momento? A lei saiu de entender que violência da mulher era agressão física e assassinato e passou a abordar violência moral, violência patrimonial, violência psicológica. Recentemente assimilou a violência vicária, né? A ela também, essa é um mecanismo. Ela também fez com que as medidas protetivas de urgência fossem criadas. Não existia medida protetiva que afastava o agressor do ambiente da mulher vítima de violência e, ao mesmo tempo, que fazia com que aquela mulher tivesse um tipo de acompanhamento e monitoramento da segurança pública para que não seja vítima de feminicídio. Então, todos esses mecanismos são inovações da Lei Maria da Penha, que foi considerada na ONU durante muitos anos, ela é a terceira lei com maior aperfeiçoamento. O que ainda não implantamos da lei? Não implantamos devidamente os mecanismos de prevenção. Agora, no ano de 2026, em março desse ano, o Ministério das Mulheres, com o Ministério da Educação, editou uma portaria para regulamentar a Lei 14.164, que leva à escola o tema do enfrentamento à violência contra as mulheres, e esta portaria encontra-se em processo de implementação no Conselho Nacional de Educação, e agora em outubro, porque é o prazo que as comissões têm, entregará o resultado de como isso será implantado, do ensino fundamental, passando pelo ensino fundamental, médio, até o ensino universitário.
6: Só para a gente explicar aqui para o ouvinte, né, violência vicária, que a secretária mencionou, é quando o agressor usa um familiar, geralmente os filhos, para atingir a mulher, muitas vezes matando, para causar sofrimento, então, à mulher. Agora, secretária, para a gente encerrar e para celebrar a data, o Ministério das Mulheres está promovendo aí o Agosto Lilás, né? O que está sendo, então, promovido esse mês?
14: Olha, tem uma vedação aí por conta do período eleitoral, mas a violência contra a mulher é considerada uma atividade de interesse público. Então, além das várias ações de divulgação do 180, nós estamos realizando conjuntamente com o Conselho Nacional do Ministério Público, o CNJ e os estados brasileiros. Aí vai, hoje mesmo eu viajo para Belo Horizonte, onde junto com a Defensoria e o Ministério Público, o Ministério das Mulheres vai estar realizando um seminário. Nós temos a nossa ministra viajando o Brasil inteiro, mas nossa principal atividade para o Agosto Lilás são formações dirigidas a operadores de segurança pública e operadores de direito, para que a gente fortaleça o acesso à justiça. Então, o Ministério da Justiça, o Ministério das Mulheres, tem estabelecido no estado como um todo atividades de formação dirigida à Polícia Militar, Polícia Civil, para operacionalizar a Lei Maria da Penha, para atualizar a Lei Maria da Penha, e ao mesmo tempo nós estamos apoiando os estados a partir das organizações, as secretarias estaduais das mulheres dos estados, para que essa agenda ela não só visibilize, mas ela apoie aquilo que a gente chamava de Operação Chamar e passou a ser a Operação Mulher Segura. A Operação Chamar acontecia só em agosto, tem um mutirão de mandatos de fazer efetivar e efetivar os mandados de busca, apreensão e prisão, que é aquilo que tem resultado numa diminuição do feminicídio. Nós hoje podemos celebrar porque a quantidade de registro de feminicídios ocorridos nesse primeiro semestre, em comparação ao primeiro semestre de 2025, nós conseguimos uma redução de 2,5. É uma redução ainda pequena, ainda tímida, mas isso significa que 19 mulheres deixaram de ser executadas. E a gente tem aí o desafio de avançar nos estados, na região Centro-Oeste, Sul e Sudeste. A região Norte e Nordeste baixaram vertiginosamente os indicadores de feminicídio.
6: Muito bem, nós conversamos com Estela Bezerra, secretária nacional de enfrentamento à violência contra as mulheres. Secretária, muito obrigada pela sua participação na Voz do Brasil mais uma vez.
14: Obrigada a você, Mariana, e obrigada também por tornar esse tema tão necessário e tão presente no cotidiano, na memória, na audição da população brasileira.
15: Oportunidades para mulheres que buscam qualificação.
6: Estão abertas as inscrições para 70 cursos de educação profissional e tecnológica durante o mês de agosto.
15: As capacitações são presenciais e distribuídas em 24 estados e com oferta de 8 mil vagas no total.
6: Os cursos abrangem áreas como administração, gastronomia, logística, saúde, beleza e turismo.
15: A ação prioriza mulheres acima de 16 anos em situação de vulnerabilidade social ou com baixa escolaridade.
6: Todas as informações estão disponíveis em gov.br/mec.
15: Foi registrada a queda de 37% nos alertas de desmatamento na Amazônia desde agosto do ano passado.
6: No Cerrado, o número de alertas recuou 7,8%.
15: Os dados foram divulgados hoje pelo Instituto Nacional de Pesquisas Espaciais.
16: A área sob alerta de desmatamento na Amazônia caiu cerca de 37% entre agosto de 2025 e julho de 2026. Os números divulgados nesta sexta-feira são do DETER, Sistema de Detecção de Desmatamento em Tempo Real do Instituto Nacional de Pesquisas Espaciais, o INPE, e mostram também uma redução no Cerrado, como apresentou o coordenador do Programa de Monitoramento dos Biomas Brasileiros, Cláudio Almeida.
17: É uma queda de 7,8% com relação ao ano anterior, foram 5.119 quilômetros quadrados. O Cerrado vinha de altas sucessivas e pelo segundo ano seguido, dentro do DT, a gente mediu um valor menor, um valor de queda dentro do dado do desmatamento.
16: Por meio de imagens de satélites, os dados do DETER produzem alertas diários para orientar ações de fiscalização e controle do desmatamento. Segundo esse sistema, 5 dos 6 estados amazônicos com as maiores áreas sob alerta registraram redução, com destaque para Mato Grosso, Amazonas e Rondônia. Já no Cerrado, as quedas mais expressivas foram observadas no Piauí e Bahia. Durante a divulgação, a ministra da Ciência, Tecnologia e Inovações, Luciana Santos, falou sobre o trabalho coordenado dos órgãos da União com os estados e municípios.
18: Uma atuação convergente, né, em que aqui a gente dá os dados em tempo real e no mesmo momento entrega aqui ao IBAMA para que faça ação e controle. E sem os prefeitos, sem os estados, né, mobilizados, não era possível também garantir isso.
16: O INPE também disponibilizou nesta sexta-feira os resultados do PRODES, Projeto de Monitoramento do Desmatamento na Amazônia Legal por Satélite, para os biomas Caatinga, Mata Atlântica e Pampa. Esse sistema realiza o levantamento anual das taxas de desmatamento. Os dados referentes ao período de agosto de 2024 a julho de 2025 mostram que na Caatinga houve redução de mais de 34% em relação ao período anterior na área desmatada. Já na Mata Atlântica, a área suprimida passou de 475 quilômetros quadrados para 402 quilômetros quadrados. Houve uma redução de mais de 15%. Também houve queda do desmatamento no Pampa. O bioma, localizado no Rio Grande do Sul, registrou um recuo de quase 42% em relação ao ciclo anterior. Reportagem Gabriela Noronha.
6: Agosto é mês de atualizar a carteira de vacinação.
15: A estratégia multivacinação conta com cerca de 20 vacinas disponíveis nas unidades de saúde para quem tem menos de 15 anos.
19: Durante todo o mês de agosto, crianças e adolescentes menores de 15 anos de idade poderão atualizar a caderneta de vacinação nas unidades básicas de saúde do país. Para a estratégia multivacinação, os estoques da rede pública serão reforçados, como explica o ministro da Saúde, Alexandre Padilha.
20: São mais de 20 vacinas de vários tipos de doenças. Tem vacinas novas que nem todos os pais já levaram suas crianças, como por exemplo a pneumovinte. E é importante os pais aproveitarem esse momento para atualizar a caderneta de vacinação das crianças.
19: Entre as doenças prevenidas pela vacinação estão tuberculose, hepatites A e B, difteria, tétano, coqueluche, poliomielite, rotavírus, pneumonias e meningites. Por conta do surgimento de um surto de sarampo em vários países da América, a vacinação contra a doença também está sendo reforçada, como destaca o ministro da Saúde, Alexandre Padilha.
20: Outros países do mundo pararam de vacinar, tiveram explosão de casos de sarampo. Os Estados Unidos estão vivendo o maior surto de sarampo dos últimos 35 anos da história deles. E esses casos vêm para o Brasil de forma importada. Se a gente não tiver com todo mundo vacinado aqui, tem risco de ter casos de sarampo, surtos de sarampo.
19: A mobilização nacional segue até o dia 1º de setembro. No dia 22 de agosto, um sábado, será o dia D de vacinação, com postos de saúde abertos em todo o país. É importante que os responsáveis compareçam à UBS com um documento de identificação da criança ou adolescente e a caderneta de vacinação física ou digital, disponível no aplicativo Meu SUS Digital. Reportagem Luana Karen.
6: Dia dos Pais já é domingo, ainda dá tempo de comprar um presente, mas fique de olho para o que deveria ser uma alegria não virar dor de cabeça.
15: Na hora de comprar, é bom ficar atento aos seus direitos, como prazos de troca e a qualidade do produto.
6: E nas compras digitais, o cuidado deve ser maior. Confira os prazos, a reputação da empresa e desconfie de ofertas com valores muito abaixo dos preços de mercado.
15: Quem detalha pra gente é a Thaís Araújo.
3: A Secretaria Nacional do Consumidor, a Senacom, orienta quem vai comprar presentes a tomar alguns cuidados para evitar problemas. A recomendação é pesquisar preços, conferir as informações do produto, verificar as condições de pagamento, prazo de entrega e política de troca antes de fechar a compra. Nas compras online, o consumidor deve conferir se o site é oficial, verificar a reputação da empresa e desconfiar de ofertas com valores muito abaixo dos praticados no mercado. Também é importante evitar clicar em links recebidos por mensagens ou redes sociais sem confirmar a origem. O Código de Defesa do Consumidor garante o direito de arrependimento para compras feitas fora de lojas físicas, como pela internet, telefone ou catálogo. Nesses casos, o cliente pode desistir da compra em até 7 dias após o recebimento do produto ou assinatura do contrato, com direito à devolução dos valores pagos. Já nas lojas físicas, a troca por motivo de tamanho, cor ou preferência depende da política de cada estabelecimento. Entre as principais dicas estão: pesquisar preços, conferir as condições da oferta, observar o prazo de entrega e ter atenção redobrada nas compras online. Em caso de problemas, o consumidor pode procurar os PROCONs ou registrar uma reclamação na plataforma consumidor.gov.br. Thaís de Araújo para a Voz do Brasil.
21: Os efeitos do ciclone extratropical diminuem ao longo dos próximos dias, segundo o INMET, o Instituto Nacional de Meteorologia.
22: Mas, segundo o Instituto, a circulação associada ao sistema favorece a entrada de uma massa de ar frio sobre o sul do Brasil.
21: E a partir de segunda-feira, o ar frio alcança também São Paulo e Rio de Janeiro, porém com menor intensidade.
22: A Defesa Civil Nacional oferece um serviço gratuito para envio de alertas sobre situações de emergência diretamente ao celular.
21: Para receber, moradores podem enviar um SMS com o CEP para 40199 ou mandar um WhatsApp para 61-2034-4611.
22: No caso do Defesa Civil Alerta, basta acompanhar os avisos que aparecem na tela do celular. O sistema utiliza a rede de telefonia para enviar mensagens de texto e avisos sonoros para celulares em áreas de risco elevado.
21: E essas foram as notícias do governo federal.
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21: Com produção da empresa Brasil de Comunicação.
22: Fique agora com as notícias do Poder Judiciário e do Congresso Nacional. Uma boa noite e um bom fim de semana.
21: A gente volta segunda-feira. Boa noite.
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25: 20 anos da Lei Maria da Penha. Decisões do STF ampliam a proteção às mulheres.
26: TSE faz ação com urna eletrônica na capital federal.
25: Para o STJ, juiz pode definir percentual do salário mínimo como valor da pensão se alimentante ficar desempregado.
26: Boa noite, eu sou Marcela Luiz.
25: E eu sou Walter Lima.
26: Sancionada em 7 de agosto de 2006, a Lei Maria da Penha segue como um dos principais instrumentos de enfrentamento da violência de gênero.
25: Ao longo de 20 anos, decisões do Supremo Tribunal Federal ampliaram a efetividade da norma. Marta Ferreira.
27: Para marcar os 20 anos da norma, o Supremo Tribunal Federal inaugurou o painel Sete Marias, do renomado artista plástico Antônio Veronese. Carmen Lúcia, única mulher da corte, e que também completou 20 anos como ministra do STF em 2026, explica que a obra de arte passa a integrar o acervo permanente do tribunal como um manifesto contra o feminicídio e a violência de gênero.
28: Este painel é exatamente a demonstração da violência que se vem praticando, a denúncia de um feminicídio que não para, embora eu já tenha conclamado mais de uma vez, parem de nos matar porque nós resolvemos que nós não vamos morrer.
27: Em fevereiro de 2012, o Supremo consolidou a constitucionalidade da norma. Em 2025, a Suprema Corte ampliou o alcance da proteção da Lei Maria da Penha às relações de casais homoafetivos do sexo masculino e aquelas que envolvam travestis e mulheres transexuais.
26: Quem passou pela rodoviária do Plano Piloto em Brasília nesta sexta-feira teve a oportunidade de conhecer melhor a urna eletrônica.
25: Os eleitores puderam tirar dúvidas e treinar para as eleições de outubro. Fábio Ruas.
0: Durante a ação, as pessoas simularam voto, aprenderam qual a ordem de votação para os cargos da eleição deste ano e ainda conheceram os recursos de acessibilidade da urna. A iniciativa faz parte da primeira Semana Nacional do Sistema Eletrônico de Votação e busca aproximar a justiça eleitoral da população.
26: O Superior Tribunal Militar declarou indigno para o oficialato um segundo tenente aposentado do Exército que transmitiu HIV intencionalmente para duas ex-companheiras. O militar já havia sido condenado pela Justiça Comum do Estado do Maranhão por lesão corporal gravíssima e ameaça.
25: Com isso, o STM determinou a perda do posto e da patente nos termos da Constituição e do Estatuto dos Militares.
26: Mato Grosso do Sul foi condenado por submeter trabalhadores, inclusive adolescentes, a condições análogas à escravidão.
25: A decisão é da segunda turma do TST, Samanta Flor.
1: A fiscalização encontrou trabalhadores, inclusive adolescentes, sem registro, alojados perto de agrotóxicos, consumindo água sem tratamento e transportados de forma insegura numa fazenda em Porto Murtinho, Mato Grosso do Sul. O Tribunal Regional não reconheceu o trabalho análogo à escravidão, mas a segunda turma do TST entendeu que a gravidade das violações atingiu não só os trabalhadores, mas toda a coletividade e condenou o fazendeiro a pagar R$100 mil por danos morais coletivos.
26: Juiz, ao determinar a pensão alimentícia, também pode fixar previamente um percentual do salário mínimo para ser adotado como valor da pensão no caso de perda do emprego do responsável pelo pagamento.
25: Esse posicionamento é do STJ, Fátima Uchoa.
2: A terceira turma do STJ reformou o acórdão do Tribunal de Justiça de Santa Catarina e restabeleceu a sentença que havia definido a pensão em 54% do salário mínimo para o caso de desemprego ou trabalho informal do alimentante. Segundo a relatora ministra Nancy Andrighi, a fixação de obrigação alimentar alternativa, prevendo-se antecipadamente a hipótese de desemprego do alimentante, justifica-se pela necessidade de garantir efetividade à prestação jurisdicional e proteção integral, especialmente se houver interesses de crianças e adolescentes. Além disso, evita que o beneficiário da pensão e o responsável pelo pagamento enfrentem novo processo judicial.
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26: Uma boa noite.
25: E um bom fim de semana.
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1: Eu sou Paula Groba.
2: E eu sou Ricardo Nakaoka.
1: E estes são os destaques de hoje do Jornal do Senado, que começa agora.
2: O plenário pode votar regras para indenização por dano moral.
1: Novo modelo de busca por desaparecidos avança no Senado.
2: Senadora destaca 20 anos da Lei Maria da Penha e pede mais proteção às mulheres.
1: Boa noite.
2: Boa noite.
1: Vítimas de crimes podem ter acesso mais rápido à indenização pelos danos sofridos.
2: Um projeto que está na pauta do plenário estabelece critérios mais claros para definir o valor mínimo da reparação e busca agilizar a justiça. Repórter Bruno Lourenço.
3: O plenário do Senado está pronto para votar a proposta que tenta estabelecer regras claras e objetivas na fixação de valores mínimos de indenização em favor das vítimas de crimes. A relatora, senadora Zenaide Maia, do PSD do Rio Grande do Norte, considera que o projeto traz duas inovações. Concede à própria vítima o direito de formular o pedido de indenização na ação penal, reduzindo a dependência da atuação do Ministério Público, e autoriza a fixação automática de indenização por danos morais quando o crime afetar direitos da personalidade, como a vida, a integridade física, a liberdade e a honra. Zenaide acredita que as mulheres terão agora uma ferramenta imediata em processos sobre violência doméstica.
4: A lei passará a reconhecer a irrazoabilidade da exigência de que as vítimas se submetam à nova instrução probatória com o objetivo de demonstrar os danos morais decorrentes das violências sofridas. O dano moral é uma decorrência natural em crimes dessa natureza, não sendo necessárias provas para além daquelas que serviram para a condenação do agressor.
3: Como já veio da Câmara dos Deputados, se aprovado pelos senadores, o projeto de lei segue para sanção presidencial.
1: E foi sancionada a lei que estende até 2030 o prazo para que hospitais filantrópicos e santas casas de misericórdia renegociem suas dívidas com o dinheiro do FGTS.
2: O senador Nelsinho Trade, do PSD de Mato Grosso do Sul, foi o relator da proposta e destacou o papel estratégico dessas instituições que prestam serviço ao SUS no interior do país. Repórter Raíssa Abreu.
5: Hospitais filantrópicos e santas casas de misericórdia ganharam um alívio para o acerto de suas contas. O presidente Lula acaba de sancionar a lei que estende até 2030 o prazo para que essas instituições tenham acesso ao dinheiro do FGTS para fazer empréstimo. A norma, que tem origem num projeto apresentado pelo líder do governo na Câmara, deputado Paulo Pimenta, do PT do Rio Grande do Sul, foi aprovada pelo Senado no dia 15 de julho. O senador Nelsinho Trade, do PSD de Mato Grosso do Sul, que é médico, foi o relator. Ele destacou o papel estratégico desempenhado pelas santas casas e hospitais filantrópicos, especialmente no interior do país.
6: Todo recurso que for destinado aos hospitais filantrópicos e às santas casas, ainda assim é pouco. Tamanho o trabalho desprendido que essas instituições fazem para a sociedade brasileira. Lá no meu estado, a Santa Casa é a quarta maior do Brasil. Trabalhei 17 anos lá e eu posso ver dia após dia a dificuldade daquele hospital e manter o bom atendimento.
5: O senador informou que a linha de crédito usada entre 2019 e 2022 destinou cerca de 3 bilhões de reais a aproximadamente 140 entidades filantrópicas para renegociação de dívidas e reestruturação financeira. O dinheiro do FGTS é de natureza privada, ou seja, é diferente de dinheiro público.
1: A Polícia Federal concluiu a investigação que apurou responsabilidades na queda do avião da Voepes em agosto de 2024. Foram indiciadas 16 pessoas, entre funcionários e ex-funcionários da empresa.
2: No Senado, a Comissão de Infraestrutura já questionou representantes da ANAC sobre a fiscalização da companhia aérea antes e após o acidente. Repórter Alexandre Campos.
7: No Senado, a Comissão de Infraestrutura chegou a ouvir representantes da ANAC para esclarecer a suspensão pela agência dos voos da companhia aérea em março de 2025. Na ocasião, o órgão alegou que a Voepaz não estaria cumprindo condições de manutenção e redução de atividades impostas após o acidente. O senador Sérgio Moro, do PL do Paraná, questionou se o cenário de omissão nas manutenções envolvendo o acidente era algo recorrente na companhia aérea, antes mesmo da queda do avião.
8: Esses elementos de degradação já não estavam anteriores dessa precariedade, e porque a ANAC e a fiscalização da ANAC não detectou esses fatores anteriormente a esse acontecimento.
7: Bruno Diniz Delbel, representante da ANAC, afirmou que o cenário que motivou a suspensão das atividades da companhia surgiu somente em fevereiro de 2025, 7 meses após a queda do avião.
9: O principal ponto, né, após o acidente que levou a gente a detectar essa degradação no sistema foi que a empresa não mais estava sendo capaz de demonstrar a execução desses planos de ação corretiva, identificação dos problemas.
7: Se o Ministério Público Federal denunciar à Justiça os indiciados pela Polícia Federal, eles responderão pelos crimes de atentado contra a segurança do transporte aéreo e falsidade ideológica.
1: Quando uma pessoa desaparece, cada hora pode ser decisiva. Um projeto pronto para votação na Comissão de Constituição e Justiça do Senado cria 3 categorias de desaparecimento e define procedimentos específicos para cada situação.
2: A proposta visa tornar as buscas mais eficientes e aumentar as chances de localização das pessoas. Repórter Marcela Diniz.
10: De acordo com o projeto em análise no Senado, os desaparecimentos passariam a ser classificados em 3 categorias. A voluntária, quando uma pessoa maior de idade decide ir embora, a involuntária, quando alguém desaparece em episódios de acidente, desastre ou crise de saúde mental, ou ainda quando uma criança ou adolescente se perde de seus pais ou responsáveis, e a categoria de desaparecimento forçado, quando uma pessoa é sequestrada ou some em outras circunstâncias que também envolvam condutas ilícitas. A proposta, que já recebeu o aval da Comissão de Direitos Humanos, determina que o poder público defina estratégias diferentes de abordagem para cada categoria de desaparecimento. Para a relatora do projeto na CDH, senadora Damaris Alves, do Republicanos do Distrito Federal, as mudanças podem ajudar o Estado a atuar de forma mais eficaz. Ela ressalta que em 2025, o Brasil registrou um recorde de desaparecimentos. Foram 84.760 casos.
11: Uma alarmante média de 232 ocorrências por dia. Esses indicadores evidenciam a necessidade de contínuas atualizações no ordenamento legal para fazer frente ao problema.
10: O projeto está pronto para votação na Comissão de Constituição e Justiça, com relatório favorável da senadora Mara Gabrilli, do PSD de São Paulo.
1: E o dia 7 de agosto de 2006 marcou a luta contra a violência doméstica e familiar contra a mulher. Nesta data foi sancionada a Lei Maria da Penha, que completa 20 anos. A legislação criou medidas como a prisão em flagrante do agressor, as medidas protetivas de urgência e o reconhecimento da violência vicária, quando filhos ou familiares são usados para atingir a mulher.
2: A senadora Jussara Lima, do PSD do Piauí, destacou a importância da lei e defendeu o fortalecimento das políticas de proteção às mulheres e o aprimoramento da legislação.
12: Celebrar os 20 anos da Lei Maria da Penha é reconhecer uma das maiores conquistas na proteção das mulheres brasileiras. A lei fortaleceu o combate à violência doméstica, garantiu uma proteção às vítimas e reforçou a responsabilização dos agressores.
2: Com edição de Paula Groba e trabalhos técnicos de João Lira, o Jornal do Senado fica por aqui. Acompanhe agora as notícias do Tribunal de Contas da União e da Câmara dos Deputados. Boa noite.
1: Boa noite e um bom fim de semana.
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14: O Tribunal de Contas da União avaliou a implementação do Compromisso Nacional Criança Alfabetizada. A fiscalização analisou como o programa vem sendo executado. O percentual de crianças alfabetizadas na idade certa passou de 44% em 2023 para 66% em 2025. Apesar dos avanços, 15 estados ficaram abaixo da média nacional e 5 não atingiram as metas do programa. A auditoria também apontou problemas como falta de diretrizes para a alfabetização inclusiva, dificuldades no apoio aos municípios e falhas no acompanhamento dos resultados. O tribunal fez recomendações ao Ministério da Educação para fortalecer o programa e melhorar os resultados da alfabetização no país. Saiba mais em tcu.gov.br.
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15: Proposta cria mais exigências para a fabricação e uso de fogos de artifício.
16: Câmara obriga uso de hora-aula no cálculo da jornada de professores.
15: Avança projeto que prevê medidas para acelerar os processos de adoção.
17: Boa noite. Comissão Permanente da Câmara aprovou proposta que prevê medidas para acelerar a adoção e incentivar o convívio entre crianças e idosos. A reportagem é de Maria Neves.
18: A Comissão de Defesa dos Direitos da Pessoa Idosa aprovou o projeto do deputado Amon Mandel, do Republicanos do Amazonas, que institui medidas para acelerar os processos de adoção. A proposta também cria o programa Cuidar e Conviver, que prevê formas de integrar crianças ou adolescentes e idosos que vivem em instituições e não têm convivência direta com a família. Como forma de acelerar as adoções, o texto cria o Protocolo Nacional de Adoção Ágil. Dentre as regras previstas estão prazos máximos para cada etapa do processo de adoção, como determina o Estatuto da Criança e do Adolescente. A Justiça também deverá dar prioridade a processos que envolvam crianças de até 6 anos, grupos de irmãos e crianças com deficiência. Quanto ao programa Cuidar e Conviver, o projeto estabelece que ele será implantado de forma voluntária pelas instituições. Quando criada, a iniciativa deverá adotar ações como acompanhamento da interação entre crianças e adolescentes e idosos por profissionais capacitados e oferecer atividades educativas, culturais e recreativas aos envolvidos. Na opinião do relator do projeto na comissão, deputado Luiz Couto, do PT da Paraíba, integrar crianças, adolescentes e idosos que vivem em instituições de acolhimento pode trazer benefícios emocionais e sociais para os dois grupos.
19: Os dois grupos têm em comum a vivência de não contarem com a convivência familiar de forma provisória ou definitiva. Dessa forma, pretendo haver benefícios para ambos no intercâmbio de experiências e no apoio emocional mútuo.
18: O projeto determina ainda que os processos de adoção terão de tramitar inteiramente por meios eletrônicos, prever perícias integradas e audiências concentradas. Ministério Público, Defensoria Pública, Judiciário, Conselhos Tutelares e equipes técnicas terão de instituir formas de interação permanente nos casos de adoção. A proposta ainda inclui o acolhimento familiar como política permanente na Lei Orgânica da Assistência Social e no Estatuto da Criança e do Adolescente. O texto prevê apoio financeiro, suporte psicológico,

0: acompanhamento por equipes multiprofissionais e capacitação obrigatória para as famílias acolhedoras. De acordo com a Momandel, o apoio financeiro busca evitar que a manutenção da criança ou do adolescente dependa apenas da renda da família acolhedora. O projeto também reforça que o acolhimento familiar não se confunde com a adoção. O projeto, que busca acelerar os processos de adoção e promover a integração entre crianças, adolescentes e idosos que vivem em instituições, ainda será analisado por 3 comissões da Câmara. Se aprovado em todas, poderá seguir para análise do Senado. Da Rádio Câmara de Brasília, Maria Neves.
1: Segurança Pública.
2: Rodrigo de Castro, do União de Minas Gerais, defende a proposta de emenda à Constituição que reduz a maioridade penal de 18 para 16 anos. Na visão do deputado, a medida é uma resposta ao aumento da violência e contribui para fortalecer a segurança pública.
3: Rodrigo de Castro afirma que adolescentes de 16 anos já têm discernimento sobre seus atos e que a legislação atual favorece o aliciamento de menores por organizações criminosas. A matéria já foi aprovada na Comissão de Constituição e Justiça e segue agora para análise de uma comissão especial.
4: Uma das distorções que nós assistimos hoje é que jovens com 16 anos de idade, que podem votar para presidente da República, que têm pleno discernimento das suas ações, são beneficiados pela questão da maioridade penal e não podem pagar, às vezes, por um homicídio, por um crime de tráfico de drogas. Através da aprovação dessa PEC, da diminuição da maioridade penal, nós estamos dando uma resposta a esses bandidos, nós estamos dando uma resposta à sociedade, que ninguém está acima da lei.
1: Meio Ambiente.
2: Bruno Ganem, do Podemos de São Paulo, acredita que o descontrole populacional de animais está diretamente ligado aos casos de abandono, maus tratos e violência. Para ele, a castração é a principal ferramenta para enfrentar o problema.
5: A castração, ela é fundamental para quem defende a causa animal, mas muita gente que não é da causa não sabe que o impacto, ele vai além. Se a gente não tem um programa de castração nacional muito intenso, muito compatível com o volume necessário, a gente acaba tendo essa situação, né? E ao mesmo tempo tem uma outra vertente importante do trabalho da castração, que é a qualidade de vida do animal. É comprovado que o animal castrado, ele tem uma longevidade maior, inclusive.
3: De acordo com Bruno Ganem, o controle populacional dos animais contribui para a saúde pública porque facilita o atendimento sanitário e veterinário. Segundo o deputado, a castração é um ganho simultâneo para os animais e para a sociedade.
1: Educação.
2: Os deputados aprovaram um projeto que obriga o uso de hora-aula no cálculo da jornada dos professores. Saiba mais sobre o assunto na reportagem de Paula Bittar.
6: A Comissão de Constituição e Justiça da Câmara aprovou uma proposta que estipula a hora-aula como medida para calcular o tempo de professores e outros profissionais do Magistério da Educação Básica destinado às atividades diretamente com estudantes. Pela proposta, a hora-aula será usada como referência, mesmo se a duração for menor que 60 minutos. Relatora na comissão, a deputada Lídice da Mata, do PSB da Bahia, disse que o objetivo é aliviar um pouco os professores.
7: É um projeto muito importante que garante aos professores a inclusão do planejamento de atividades extras classe na sua carga horária normal. Portanto, faz com que não haja uma sobrecarga de trabalho para os professores.
6: O autor do projeto, o deputado Tarcísio Mota, do PSOL do Rio de Janeiro, acrescentou que a ideia é cobrir uma lacuna jurídica da lei do piso salarial do Magistério Público da Educação Básica, que estabelece que 2/3 da carga horária do professor devem ser dedicados a atividades diretas com o educando e 1/3 para atividades sem interação com o educando, como preparar aulas e corrigir provas, mas sem definir como esse tempo será contabilizado. Segundo Mota, alguns governos começaram a usar a diferença de 10 minutos na hora-aula dos professores para contabilizar como tempo de planejamento.
8: Cada professor foi obrigado a pegar mais turmas, sem um centavo no salário a mais. Professores já massacrados, adoecidos nas salas de aula, foram obrigados a pegar mais turmas de uma hora para outra, porque contavam a chamada minutagem para o tempo de planejamento. Uma covardia, uma crueldade.
6: A proposta é que estipula a hora-aula como medida para calcular o tempo de profissionais da educação básica destinado às atividades diretamente com estudantes, já pode seguir para análise do Senado, a menos que haja recurso para votação antes pelo plenário da Câmara. Da Rádio Câmara, de Brasília, Paula Bittar.
3: Rafael Brito, do MDB de Alagoas, defende o cumprimento do piso salarial do magistério para todos os professores, incluindo os temporários. Ele alerta que quase metade dos estados e a maioria dos municípios brasileiros ainda não pagam o piso para a categoria.
9: Valorizar o professor é uma das políticas públicas que mais impactam a qualidade da educação. Um professor valorizado, com remuneração digna e segurança para exercer sua função, ele com certeza absoluta tem melhores condições de ensinar, de se dedicar aos alunos e de permanecer na carreira por muito tempo. Então a gente defende, né, o cumprimento do piso.
2: Rafael Brito orienta os profissionais que ainda não recebem o piso salarial a procurarem seus sindicatos ou o Ministério Público. O deputado reitera que o cumprimento da lei não é um favor à categoria, mas um direito conquistado.
1: Previdência.
3: Maria do Rosário, do PT do Rio Grande do Sul, é autora do projeto que institui pensão especial para crianças e adolescentes que perderam a mãe em decorrência de feminicídio. Ela afirma que a medida garante apoio financeiro para que os órfãos permaneçam com seus familiares em vez de serem encaminhados a abrigos.
10: Essa lei é importante porque as crianças, os órfãos de mães que foram assassinadas, em geral, o pai dessas crianças ou o padrasto é que cometeu esse crime. E a criança perdeu a mãe, perdeu o pai, perdeu o padrasto. Quando a mãe não deixa nenhuma pensão porque, enfim, já viveu uma condição de hipossuficiência, de pobreza, eu sempre fiquei me perguntando e ouvindo as avós que ficam com essas crianças, eu me dei conta que a orfandade significa uma grande responsabilidade para o Estado brasileiro.
2: Maria do Rosário lembra que o feminicídio deixa impactos permanentes na vida dos filhos das vítimas e defende o fortalecimento de políticas públicas de prevenção à violência contra a mulher. Ela também pede que o Estado atue para evitar novos casos e assegurar proteção às crianças afetadas.
1: Votação.
3: O plenário da Câmara pode votar projeto que cria mais exigências para a fabricação, comercialização e uso de fogos de artifício. O repórter Antônio Vital traz mais informações sobre a proposta.
11: Ganhou o regime de urgência, está pronto para ser votado no plenário da Câmara, projeto que regulamenta a fabricação, a importação, o armazenamento, o transporte, a comercialização e o uso de fogos de artifício. O projeto, já aprovado pelo Senado, prevê punições para quem descumprir as determinações. A queima não autorizada de fogo de artifício, por exemplo, poderá acarretar pena de detenção de 6 meses a 2 anos ou multa. A proposta já foi aprovada por 2 comissões da Câmara, com alterações em relação ao projeto original. Nas comissões de segurança pública e de meio ambiente, o texto final prevê apenas o uso profissional para os fogos que possam causar lesão grave e morte ou danos ao patrimônio e ao meio ambiente. Determina ainda que as fábricas só poderão ser instaladas na zona rural. Na Comissão de Constituição e Justiça, o relator deputado Lafayette de Andrada, do PL de Minas Gerais, incluiu limites para o barulho provocado pelas explosões. O limite máximo será de 120 decibéis nos lugares onde os eventos são autorizados. Nas áreas residenciais, o limite foi fixado em 110 decibéis. E em locais considerados sensíveis nas cidades, de 85 decibéis. O parecer, porém, não chegou a ser votado e o relator, Lafayette de Andrada, defendeu a aprovação do regime de urgência para o projeto.
12: Esse é um projeto importante que, na verdade, procura dar toda uma roupagem e uma legislação para a questão de fogos de artifício. Não só para a questão dos decibéis, dos barulhos, considerando os animais, considerando os autistas, considerando os locais, mas também toda a estrutura de comercialização, de armazenamento, ou seja, de segurança. É um projeto muito amplo, merece ser debatido e, portanto, peço aos senhores deputados voto favorável à sua urgência.
11: O regime de urgência foi criticado por deputados do Missão e do Novo. A deputada Adriana Ventura, do Novo, de São Paulo, disse que há pontos positivos na proposta, mas criticou a criação de novas exigências para fabricantes e comerciantes de fogos.
13: A nossa grande questão, e essa é a razão pela qual a gente vai orientar contrário, é que amplia muito a intervenção estatal sobre...

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1: Transportes. Projeto aprovado pela Câmara reconhece a BR-319 como infraestrutura crítica para a segurança nacional. Capitão Alberto Neto, do PL do Amazonas, defende a proposta argumentando que a medida é essencial para integrar o seu estado e Roraima ao restante do país.
2: Segundo o capitão Alberto Neto, o projeto prioriza investimentos na rodovia e simplifica o processo de licenciamento ambiental. O deputado argumenta que a BR-319 vai facilitar o escoamento da produção, ampliar o acesso a serviços públicos e fortalecer a presença do Estado na região.
3: Então nós vamos destravar os licenciamentos ambientais, nós vamos trazer orçamento, mostrar a importância estratégica da BR-319 para o país. É um sonho de todo amazonense. É que nós queremos pertencer verdadeiramente a esse país. Nós não queremos ficar isolado. Isso afeta diretamente a nossa economia. No momento de estiagem, por exemplo, onde os nossos rios têm dificuldade para navegação, é uma saída para o escoamento da nossa produção.
1: Consumidor.
4: Comissão aprova a proposta que busca resguardar direitos dos consumidores em relação ao uso de inteligência artificial. A repórter Silvia Munhato explica como isso pode ser feito.
5: A Comissão de Ciência, Tecnologia e Inovação da Câmara dos Deputados aprovou o projeto que estabelece diretrizes para proteger os direitos dos consumidores no uso de produtos e serviços que empreguem inteligência artificial, com foco em transparência, equidade e privacidade. As empresas ficam obrigadas a informar de forma clara e destacada quando o consumidor estiver interagindo com sistemas, respostas ou conteúdos gerados por IA. Também devem explicar de maneira acessível a função do algoritmo e seus impactos sobre a experiência do usuário. Em caso de decisão automatizada, como recusa de crédito, o consumidor terá direito de solicitar informações sobre os critérios utilizados. Além disso, poderá recorrer da decisão e pedir revisão humana. O projeto assegura ainda o direito do consumidor de pedir a exclusão de seus dados de bancos usados para treinar ou operar sistemas de IA. O texto ainda proíbe o uso de sistemas de IA que resultem em discriminação algorítmica, ou seja, tratamento desigual baseado em raça, sexo, idade, deficiência ou qualquer outro fator protegido por lei. É o que explica o relator, deputado Davi Soares, do Podemos de São Paulo.
6: É importante deixar claro que a IA, ela não nasce preconceituosa. Ela aprende a partir de informações que recebe. Se esses dados contiverem vieses ou discriminações, as respostas também poderão ser injustas ou discriminatórias. Por isso que o projeto estabelece a proibição da discriminação algorítmica e determina que as empresas adotem medidas para identificar e reduzir esses vieses.
5: O descumprimento das regras sujeitará as empresas à advertência com prazo para correção, multa de 1 a 5% do faturamento e suspensão temporária do uso de sistemas de IA. O texto também autoriza o uso de IA certificado pelo Executivo para revalidar receitas médicas de medicamentos de uso contínuo, conforme regulamentação a ser definida. A proposta, que busca proteger os consumidores em relação ao uso da inteligência artificial, será analisada pelas comissões de Defesa do Consumidor e de Constituição e Justiça. Da Rádio Câmara de Brasília, Silvia Munhato.
1: Trabalho.
2: Glauber Braga, do PSOL do Rio de Janeiro, defende a proposta que reduz a jornada de trabalho e acaba com a escala 6x1 sem redução salarial. De acordo com o deputado, a medida garante mais dignidade e tempo de descanso para os trabalhadores.
7: O trabalhador brasileiro tem o direito de ter mais um dia à sua disposição para ter vida além do trabalho, para cuidar da sua saúde mental, para estar mais tempo com a sua família, para ampliar a sua formação sobre os mais variados temas, para fazer aquilo que ele queira fazer. Eles vão ficar mais dispostos, com uma maior capacidade.

0: de trabalhar, já que eles não estão sendo explorados à exaustão, como é o regramento que a gente tem nos dias de hoje.
1: Glauber Braga argumenta que experiências internacionais já demonstram que a produtividade das empresas não diminui com a redução da jornada. Ele cita ainda que pesquisas de opinião mostram que a grande maioria dos brasileiros apoia o fim da escala 6x1.
2: Termina agora o jornal Câmara dos Deputados, produzido pela Rádio Câmara, com trabalhos técnicos de Wellington Teles e a apresentação de Val Monteiro e Luciana Vieira. Uma boa noite para você.
1: A Voz do Brasil volta na segunda-feira. Boa noite e bom fim de semana.
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8: 10 e 4.
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9: 10:24.

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9: 10:44.

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7: 11:03.

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9: 11:23.

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6: 11:41.
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3: Meia-noite e um.

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3: Uma hora.

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2: 1:30.

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2: 2:30.

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3: 3 e 1.

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2: 3:40.

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3: 4 e 1.

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2: 4:40.

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0: 5 e 2.
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0: Muito bem, agora são 5:02 por aqui em Camapuã. Bom dia para você que sintoniza com a gente. Muito obrigado, seja bem-vindo, bem-vinda também à nossa programação Manhã Sertaneja nesta manhã de sabadão. Seria maravilhoso, dia 8/8/2026, hein? Né? Pedindo a graça do Pai mais uma vez, esse ar maravilhoso que respiramos e estamos por aqui, claro, fazer uma programação maravilhosa juntamente com você. Vamos pedir a graça do nosso querido bom Deus que nos abençoe nesta manhã, né, de sabadão, com muita paz, muita saúde, muita alegria, muita harmonia, tudo de bom na nossa vida, é o que pedimos, né? A mim, a minha família, a você, a sua família também, né? E aí sim possamos dar início à nossa programação nesse dia de hoje. Eu já disse aqui o dia 8/8/2026. E claro, também queremos agradecer os municípios vizinhos, Bandeirantes, São Gabriel do Oeste também, que tem um alcance da Top FM nesta manhã. É você que sintoniza com a gente também, muito obrigado, seja bem-vindo mais uma vez, tá bom? E claro, né, vamos tratar da bicharada, vamos, né? Hoje tem até Passo Preto aqui cantando. Deixa eu mandar um bom dia pro senhor José Gomes, que já levantou, já acordou, já tá lá aguardando, já tem pessoal fazendo um lanche, né, José Gomes? Tá, tá certo, então, um abraço, bom dia para todos que estão aí e claro, estamos por cá, né? Vamos, então, tratar da bicharada, né? Vamos lá.

Bexarada respondendo. O João de Barro, né, também tá cantando. Passo Preto hoje vai cantar aqui com a gente também, né? É, ó o João de Barro. Tá aí, ó. E tem Passo Preto também, ó. Aí, Zé Gomes. Mandaram pra mim aqui, ó.

0: rapaz, passou preto que andou bonito. Tem uma galinha choca no meio lá, né? Ah, e ó, ele tá cantando ainda, ó. Ó. Então dá certo, então deixa o Passo Preto cantar, né? Deixa eu falar aqui com meu amigo Cláudio. Bom dia, meu irmão.
1: Pra nós aí, os coletores de resíduos.
0: Opa, claro que eu mando. Quem tá por aí? Quem tá por aí? Bom dia, bom dia, bom dia. Né? Quem tá por aí hoje no trabalho? Depois você fala pra nós, tá bom? Então tá certo, então. Obrigado.

0: Bom dia pro meu amigo Claudio Marinilda. Fernanda também. Deixa eu agradecer a Fernanda, daqui a pouquinho nós já vamos tocar aí o André Andrade, tá? A música Chorando por Ela. É, isso mesmo, né? Daqui a pouquinho nós roda. Marinilda, você já quer falar comigo aqui?
1: Bom dia, Elisardo. Tô escutando.
0: Ah, vocês estão chamando.
1: Ai,
0: mano, então tá bom, tá certo. Então vamos fazer a abertura do bloco musical. Daqui a pouquinho nós já vamos falar com meu amigo Júlio também, mas já vou mandar um bom dia pra ele. Meu amigo Mário, daqui a pouquinho nós vamos sapecar o modão aí também, né? Meu amigo Mário, tá na sintonia. Obrigado, viu, Mário? Ótimo sabadão pra você. Agora são 5:06, né? Esse dia eu tava conversando com um ouvinte fiel meu, ele falou assim: rapaz, tem dia que você lembra lá do Zé Bete e tal. Você é antenado, né? Zé Bete que falava, né? Vai estar certo então. Vambora com moda? Vamos começar com esse aqui, ó. Tchão Carreiro e o Paraíso, não é o Pardinho, não. Avisa o pessoal lá em casa que hoje, né? Gostei muito desse lugar. Vou ficar por aqui. Bom dia, 5:07.

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0: Aí, as andorinhas, cheidão da bom, tá certo aí na voz do trio Bradadura, Moda, né? Que foi composição do Alcino Alves, que fez dupla por 5 anos com o Teodoro e Sampaio, né? Aliás, com o Teodoro, né? Aí fazia Teodoro e Sampaio, aliás, né? Aí também rodamos João Bobo com Jacó e Jacózinha, dupla fenomenal, indicação do Elso Santista, né? É, Santista, igual Marcelo Pimentel do Alibe. O Mário também, o Mário acho que é Santista, eu acho também, acho que o Mário é Santista ou Flamenguista, uma coisa assim, né? Não lembro, não vamos discutir isso agora, né? Mas eu parece que é uma coisa assim, né? Mas vamos que vamos, né? Vamos que vamos também, rodamos André Andrade, chorando por ela, indicação da Fernanda, obrigado, Fernanda, bom dia. Meu amigo Júlio, e aí, apareceu, meu companheiro?
1: Bom dia, meu amigo Zé.
0: Rapaz, você some de nós,
1: vai. Vamos tomar um café?
0: Vai, eu hoje estou sem.
1: Se ver, quando tá com a moda do trio parada dura pra nós escutar.
0: É só você falar.
1: Aqui na internet, aqui, com o rádio, falei pra você aquele dia.
0: Aí falou, ué.
1: Não tá querendo. Aí, se tiver, constou com uma outra parada dura pra nós escutar aqui, a Homem de Pedra.
0: Deixa comigo.
1: Valeu, meu amigo. Um abraço.
0: Já depois dessa do meu amigo Mário, oi, Paixão, aqui, já vamos sapecar ela. Obrigado, eu que agradeço, viu, Júlio? Obrigado, viu? Tá bom. Isso, então tá bom. Raizona é com seu amigo Elisiar mesmo.
2: Ô, Elisiar, respondendo sua pergunta aí, os meninos da madrugada que tá na ativa hoje. Ah. São em 90, sozinho, Ronivaldo, Claudinei, Giliard não veio.
0: Meu quase xará. Meu quase xará também, vou te falar a verdade, viu? É um dia sim, um dia não. Então tá aí, um abraço aí pro Ronivaldo, né, pro Bercozinho, né? Tô em 90. Eu quero dar então um abraço pra todos aí. E aí o Giliard, então hoje ele deu balão, né? Se tivesse amanhã, aí dava, né? Mas então hoje sabadão e não veio, amanhã também não, né? Segunda-feira, talvez sim, talvez que não, né? Então tá certo. Júlio, você falando em café, rapaz, hoje eu dei uma olhada no café lá, a dose, né? Esqueci de pegar ontem o café, só tinha uma dose e deixei pro meu sogro fazer. E aí eu vim, eu sempre trago uma dose, né, pra fazer aqui. E eu gosto de tomar sábado e domingo. Eu gosto demais de tomar um cafezinho madrugado. Vamos prozinhando, vamos falando. Mas tá bom, nós vamos. Daqui a pouco nós bebe água aqui, não tem problema não. Senão nós dá um pular no Zé Gomes e bebe um café lá. Bora com moda! Oi, Paixão, é o nome da canção. Segura, mano.

0: Aí, Chitãozinho, Choró, essa moda. É, tem umas modas que parece que é, né? Sei lá, não fica. Você ouve, né? Como no sistema nosso, você escuta, hoje passa um dia, você escuta, parece que ela fica mais bonita ainda de ouvir, né? Bom dia, meu amigo, vai, tudo certo? Bom dia pra você. Ouvi no áudio, parece que você falou que é Aparecida, queria ouvir, né? Então já ouviu aí. É, o modão, né? O modão, eu já curti tanto esse modão, que ainda continuo, ainda, como eu tô falando, né? A gente sempre ainda gosta, igual ser Homem de Pedra, eu cresci ouvindo essa música Homem de Pedra, né? E aliás, não foi nem o Trupadora que gravou primeiro, quem gravou ela é o Criolo e o Juvenil, né? Mas não é o Juvenil ali, não. Lembra quem disse, não, o pessoal vai achar que é o meu amigo, meu nobre amigo, Juvenil, ali, Juvenil Sapinho, não é não, né? O Juvenil, era Juvenil e Juvenal, a dupla, depois ficou Criolo e e Juvenil, Homem de Pedra. E tem um parada dura, então tem modo que você cresce ouvindo, né? E aí, você fica no sangue da gente, né? Deixa eu mandar um abraço pro meu amigo Diogo, que tá na sintonia com a gente também lá na Fazenda Uruçanga, já tá preparando o tira-jejum, né? Quebra torto no sistema nosso. Não tá certo. Agora são 5h31, falando em nome de Naturalis, onde você encontra uma infinidade de produtos naturais, né? 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Hoje, dia todo, domingão, junto com o Elisiário aqui, mas vai um pouquinho mais, vai até o meio-dia.
1: Ô, meu amigo Elisiário, bom dia, meu companheiro, que é o Renan do Buritizal. Toca peito de aço aí pra mim aí, rapaz. Quero oferecer pro meu amor, ele é de lá no bairro Alto. Fernando Baiano, com a sogra, tá lindo, o cantinho da família, né, que é pra tá aberto já faz hora agora, né?
0: Tá, se há, com certeza.
1: Pra todos os ouvintes, desejar pros pais, um feliz dia dos pais amanhã, né, rapaz? Pra você um forte abraço, meu amigo, tudo de bom.
0: Então tá certo, você só fala pra mim depois qual que é o peito de aço, né, que tem vários e vários com esse nome, eu acho que é aquelas mulheres que você gosta, né? Então se for caqueado, nós vamos rodar daqui a pouquinho, beleza? Que outro dia eu acertei, né? Rodei com, acho que é elas mesmas, né? Vamos rodar com elas, se não for depois, você fala, Lisiar, não era com essa, eu quero, aí nós roda, beleza? Vamos trazer último dos Carreiro, pra quem gosta do modão, vamos conferir, ó.

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2: Ei, não dá bom, tá aí, tá na Top, moda boa, né? Agora são 5h42 por aqui, eu tô olhando, né? O dia já vem raiando, o dia já vem clareando, só não vai clarear na casa do Naldo Moura, né? Lá só clareia depois das 6h20 mais aqui pra nós, tô vendo ali o vermelhão, né? Já vem o despertar do amanhecer, esta manhã de sabadão, manhã maravilhosa, né? Já agradecemos nosso querido pai e claro, agradecendo a todos os momentos, né? Então tá certo então, vambora. Com mais moda, deixa eu agradecer meu primo Cleito, primão Cleito, falou Elisiário, escolhe uma do Chico Rei Paraná, oferece pro pecuarista Noca, do outro lado do Rio Pontinho, né? Município de Figueirão, e claro, né? Eu sempre falo aqui município Bandeirantes, de Bandeirantes, São Gabriel do Oeste, e esqueço, né? Município de Figueirão, Noquinha, que tá do outro lado, ali do município de Figueirão. E falou, manda também, né? Pro meu amigo, levou pra um amigo meu, Mário, lá na Fazenda Célia. Beleza, então um abraço, Mário, tá na sintonia com a gente. Falando nisso, deixa eu mandar um alô, né? Mandar um alô pra um amigo meu chamado Levi. Levi Madrugador. Mário, será que ele é madrugador mesmo? Ele fala que levanta ali três e pouquinho, já tá com o café no jeito. Diz que é o ritmo dele, quando ele era comedor de pó no estradão, né? Madrugador. Falou três, falou assim, meio. Três e meio, já tá, né? Né? E aí, 5 horas já tá lá no Angico, lá em cima. O Zé Sola, né? Vou mandar um alô pro Zé Sola. O Zé Sola também, não sei não. O Zé Sola, quando o dia tá raiando, o dia tá clareando, ele já tá lá no fundo da invernada, na última invernada da fazenda, mas vou arriscar mandar um alô pra ele, um bom dia pra ele também, né? Agora são 5h43, vamos trazer a moda pro Cleito, primão tá tomando chimarrão. Vamos com essa daqui, ó. Regravação, moda chique, Chico reparando.

aí, César e Paulinho, a flor e o feijão e a flor, né? Tá aí, moda gravada nos anos 80 e, né? Moda que ninguém mais, né? As rádios, eu não sei, daqui uns tempos, eu não sei. Você escuta, ontem eu tava, né? Com o tempo, olha, você ouve um, você ouve outro, você não escuta mais, mas os modos mesmo não, realmente, bom, né? E é moda que a gente gosta, né? Falando em moda que a gente gosta, eu tava aqui lembrando uma moda, né? E eu falei, eu vou trazer ela com o Tonico Tinoco, uma moda raiz, né? Agora são 5, faltando 10 minutos para 6 da manhã. Eu falei, eu vou trazer esse modão aí na voz do Tonico Tinoco, raizão, raizão mesmo. Moda boa, moda chique. Vamos conferir ela. Canta, Tonico.

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4: 6 e 3.
5: Isso, Top FM, tá feliz, tá na Top, meu amigo Adalberto, e aí? Zezé e Luciano? Então tá bom, deixa comigo, deixa comigo. Nem é bom lembrar o nome da canção, né? Então tá certo, então. Vamos de Daniel Matemática, meu amigo Siri, que ele tá vindo já, daqui a pouquinho nós põe seu áudio, viu, Siri? Vamos conferir.

0: Tá aí o Zezé e Luciano, indicação do meu amigo, meu nobre Beto, Betão da Vila Isolina. Adalberto, um abraço, bom dia, né? Tá aí também Daniel Matemática, meu amigo Siri, o Adalto, né? Sempre nós rodamos o áudio dele aqui, é que a moda já tava no jeito, né? Mas fala aí, Siri.
1: Bom dia, meu amigo Elisiário, como é que você tá, meu companheiro? Tudo certo?
0: Opa!
1: Tudo beleza?
0: Tudo beleza.
1: Quero ouvir uma música aí, ó. Ela tem com Peninha e tem com o Daniel, a música Matemática.
0: Aí, ó.
1: Aí você acha ela aí, toca pra nós aí, beleza? Música Matemática, ela tem com o Peninha e tem com o Daniel.
0: Beleza, Adalto, já rodamos, né? Obrigado. Meu amigo, deixa eu mandar aqui também mais alô, né? Já da Marinilda, acho que eu não rodei a música da Marinilda. A música, né? A música, como diz meu amigo saudoso Airo, né? A música, né? Ele, quando ele tava brincando, que ele tava zoando, né? Hamilton, e aí, beleza? Rapaz, olhei o vídeo aqui, viu? Parabéns, né? Que Deus abençoe vocês aí, já estão aí no trabalho, né? Na mexida, no confinamento. Nossa Senhora de Fátima, um abraço, bom dia pra você e pra todos que estão aí envolvidos. Muito obrigado, viu? Obrigado por estar na sintonia com a gente. Aí, nós que agradecemos, tá bom? Faça sempre assim, dá aquela paradinha, manda mensagem pra nós. É uma honra, uma satisfação ter vocês aqui, de ouvinte nosso aqui, tá bom? Obrigado, um ótimo sabadão mesmo. Meu amigo Naldo Moura, se lembrar de uma moda, viu? Romeu, pode pedir pra nós, lembra de uma moda, você fala, Elisiário, eu quero ouvir essa hoje. Pronto, você deixa comigo aqui, que até as 8 horas nós manda aqui, eu e o Cê, nós vamos mandar aqui, o Naldo Moura, meu amigo Mário, nós, todo mundo que estamos na sintonia, vamos mandar aqui nessa programação, beleza, meu companheiro? Fala, meu amigo Naldo Moura.
2: Bom dia, Elisiário, como é que tá o lado lá? Também estou bem aqui do lado de cá. O dia tá clareando, mas vou ter que levantar. Eu tenho que trabalhar.
0: Não, peraí. Como assim? Não tô te entendendo. Deixa eu ver o horário. 6:14. O dia tá clareando aí agora pra você? É? Então tá bom, Lizia, vai lá.
2: Logo é pra ver com, ouvir com Peão Carreira e Zé Paulo.
0: Que é?
2: Forte do Mundo é o nome da canção.
0: Bom escolha.
2: Vai pra todos, vamos decar Mapão e Região 1. E um bom dia a todos e um abraço. Nós, tchau, obrigado. Viu? Vai, cachorro?
0: É, não, essa eu quero ouvir também. Essa moda é moda de prestar atenção. Eu gosto demais dessa moda. Porta do Mundo, o Mário também gosta. Muita gente gosta dessa moda. Uma das melhores modas do Peão Carreiro e Zé Paulo, Porta do Mundo. Tá beleza, Naldo Moura? Dona Maria Dória, bom dia, ótimo sabadão. Tá aí, né? Vamos escolher uma chonada das Irmãs Freitas? Tá aqui, ó. Nas últimas gravações da dupla.

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6: 6:24.

0: Então tá aí, tá na top. 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Agora são 6h24. 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Manda pra nós, meu irmão.
1: Bom dia, Zé. Tudo bem? Você
0: tudo
1: está bem? A família vai bem?
0: Graças a
1: Deus. Coloca pé de cedro para nós, tá? Ofereço para você, para todos os meninos, todos que gostaram muito, todos que mapam em região, para todos os mercadores do mês de agosto, para todos os dos pais de Camapã em região, desejando um feliz dia dos pais, dia de hoje, né? Dia dos pais de todo dia, para todos da padoca, enfim, da família, a Daiane Fernandes, lá no Cristo, a vereadora, Vicente Gilmar, Canzilho Terezinha, a Joana lá do Mercado Oliveira e o Ronaldo, taxista, filho do Neem também, tá? Obrigado.
0: Tá, joia, obrigado. Dia, tá? Não, sim, eu entendo, né? Dia dos pais e todos os dias, só que é um dia especial que se comemora, né? Aquele dia marcado, né? Claro, com certeza. Tá bom, Maria? Obrigado. Cadê o Fernando? Tá trabalhando hoje? É? Então tá certo, então. Já nós vamos rodar. Tá no jeito aqui. Segundo do bloco musical.
2: Bom dia, meu primo. Bom dia pra nós aí. Toca um modão aí, bem daquele raiz aí. Aqui na fazenda Bacuri pro meu pai, Sabiá.
0: É.
2: O tio Sabiazinho.
0: Aí também.
2: Pra Letícia, pra Giovana, pra tia Vilma e pra mãe Wanda.
0: É.
2: E pra Thaís e meu cunhado, Rafael, que tá lá pra Rio, porque não desceram ainda.
0: Não, não, não. Pela madrugada. Está pra onde, meu amigo? Não desceu ainda, então ele não vai escutar a moda, ué. Né, primão?
2: Bora no 12.
0: Bora no 12. Então é o seguinte, vamos fazer o seguinte, seu pai gosta muito das modas do Jacó e Jacózinho, não é isso? Gosta dos modão, então

0: aí, Lígia Mourão, cantando, interpretando a linda canção Pé de Cedro, que tem 20 e poucas gravações, né? Regravações. Bom demais, né? Deixa eu agradecer também. Cleonice, bom dia pra você. Já vamos rodar aí o Jovem Marciano, tá bom? Já preparei aqui um modão do Jovem Marciano. Bom dia, obrigado. Meu amigo Sorriso. Beleza, meu irmão? Vamos rodar. O Menino Caçador. Então tá certo, então. Obrigado, viu, meu amigo? Bom dia pra você. Um ótimo sabadão. Estão trabalhando hoje? Ah, ou tá, como se diz o outro? Só tomando um cafezinho, ouvindo o amigo Elisiário. E o Flavinho? Flavinho nunca mais mandou nada pra nós. Pergunta pra ele como é que tá aí, se ele tá sem crédito. Fala pra ele, conversa com ele, fala pra ele pegar o Wi-Fi da fazenda aí, viu, Sorriso? Fala, não, Flavinho, pega o Wi-Fi aqui e manda uma mensagem pro Elisiário. Beleza? Fala com ele aí depois.
1: Meu amigo Elisiário, bom dia, Taidão Cabral. Toca com o Tião Carreiro pra mim, pra nós curtir aqui. Nós estamos aqui no trampo, a última morada. Tá bom, Elisiário? Tenha um bom sábado e até amanhã, se Deus quiser. Nós estamos na escuta, no, junto e misturado. Com fé em Deus, nosso Senhor Jesus Cristo.
0: Beleza. Bom dia. Obrigado, Taidão. Bom dia pra você e pra Dona Ione também. Obrigado, eu que agradeço, tá bom? Ótimo sabadão. Agora são 6h34, Jovem Nery Marciano. Canta essa daqui, canta, bonita. Deixa cair. Gravado em 1986. Esse ano, completando 40 anos, e tá aí com sucesso bonito ainda, hein? Vamos conferir.

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6: 6:44.

0: aí a última viagem com o Tião Carreiro e Pardinho, acho que é essa que o Taidão queria, né? Ele falou última morada, mas acredito que seja a última viagem. Dalva, tudo bem?
1: Bom dia.
0: Oi, bom dia.
1: Toca a música pra mim, pode ser do Cabor e Palmeira, tá bom, em segredo, tá? Fecho pra todo mundo que não abriu, sobrando, pra meus meninos em Cristo, com o Mato Cido, pra Estela na Rua Belém, com o Marcelo Danilo, mas a Lorena e o povo lá do Oliveira, mas desculpa o bloco, tá?
0: Tá, joia.
1: Não se esquecer, é um bom sábado aí pra você, tá?
0: Pra você e família também, Dalvinha, obrigado, eu que agradeço, tá bom? Tá aí, lá não vamos tocar com o Nicanor e Palmeira, vamos tocar com o Trio Predadora, Amor em Segredo.

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3: 7 e 4.
4: Tal da mão da Felipe na top, agora são 7 e 4 por aqui, por aí também. Delegado, e aí, vamos falar, vamos brosear?
5: Bom, ô, judiciário, bom dia.
4: Bom dia, meu companheiro.
5: É o delegado, ô, judiciário, faz um favor pra mim.
4: Fala aí, ué.
5: Toca aí pra mim aí, Cidinho Castelo, toque malicioso. É só pra ficar mesmo, meu amigo. Um bom dia, um bom trabalho, um bom fim de semana.
4: Beleza, toque malicioso. Até foi bom você falar, porque outro dia, né, essa moda foi tirada daqui, aí eu pedi pro Jorge de Carvalho, JC, com você, e ele me mandou, não sei se a menina registrou, mas se registrou, na roda um outro chamamento pra você, tá bom? Meu amigo Cláudio, bom dia pra você, né? E o Cláudio mandou um bom dia aqui pra nós, falou assim, oferece para o Mariano Bocão, compadre José Wilson, também compadre Robertão Limite, também o Joaquim Gago, vamos rodar a moda aí do Mariano, né? O Mariano aí, irmão do meu amigo Joaquim, é o Joaquim. Joaquim canta, mas quando ele tá cantando, ele não gagueja não, viu, Cláudio? Eu vi um dia, não sei quem mandou uns vídeos dele, ele tava mandando ficha, né? Deixa eu mandar um bom dia também lá pro mercado Zâmio. O Mariano já foi lá, já tomou um cafezinho, né? E aí, Mariano?
6: Bom dia, meu amigo Elisiário Costa, meu rei do rádio. Reis da voz tenebrosa. Ô, Elisiário, é o seguinte. Oi. Manda um alô pro nosso amigo Bercó aqui, né? Bercó Teodoro de Oliveira, o Fular Valdivino, hein? Ah. Ele tá te convidando aí pra ir lá nesse Bercó aí, nesse dia aí. Você acredita, Elisiário? O cara nunca me chamou pra ir lá, rapaz.
4: Não, mas vai chamar, vai chamar.
6: Nunca. Eu acho que eu faço propaganda pra ele, mas nunca me chamou pra ir lá, pelo menos pra catar as latinhas.
4: Não, ele vai chamar.
6: Pensa numa mucriana, rapaz.
4: Não, cê mas ele vai chamar você, pra convidar você pra passar, pelo menos lá na frente da festa. O Célio, o primo Célio, vai fazer isso. Ele vai te convidar e falar, Mariano, faz um favor, vai. Lá no Figueirão o encontro essa vez, né? Dia 5 e 6 de setembro, lá no Figueirão. Aí o Célio vai falar pra você passar pelo menos lá na frente da festa, entendeu? Aí você fala, não, ó, tá tendo a festa ali, né, da família Bercó. Então, tô te falando pra você.

Meu amigo Jorge Camargo, palmeirense, bom churrasco pra vocês aí. É bacana, hein, rapaz? Chique demais da conta. A moda, então, pelo jeito que você mandou aí, o cachorrinho aí, eu não sei, eu não vi, ele tá aí sentadinho, o cachorrinho, não sei se ele é pitoco, mas vamos, então, continuar o Sampaio com essa daqui, então.

0: Redal da Ponta Felém está na top, vem comigo, agora são 7h14 por aqui, por aí também, então dá certo. Deixa eu mandar um bom dia, agradecer meu amigo Jefferson, que tá na sintonia com a gente, claro, com certeza, um bom dia também pro Emerson, claro, né? Nossa programação vai até às 8, nós agradecemos, viu, Jefferson, muito obrigado, e claro, daqui a pouquinho eu acredito que é a Fabi, eu não sei se é ela que vai fazer hoje, ou se é o Santiago, mas talvez pode ser em dupla também, é o Mistura Brasil, mas brigadão aí, bom dia, já tem moda aí, né, modona chique aqui pra vocês aí, tá bom? Aí na, deixa eu pegar aqui, abrir a mensagem aqui, aí na Três Maria, né? Chácara Três Maria, Fazenda Três Marias, então tá certo aí, um abraço, obrigado, bom dia. Deixa eu ver aqui, ah, o áudio do delegado, né? O delegado, ele pediu um toque malicioso, então já vou procurar, deixa eu ver aqui também, tem um áudio aqui, deixa eu ver de quem que é, que não tinha abrido o áudio, agora sim, acho que é um comunicador da emissora 87 que vai falar aqui com a gente, né?
1: Bom dia, meu primo Elisardo. Elisardo, tá com os sinais aí, ó. Reparadora, chuva de mulher. O nome da
0: chuva
1: música.
0: De mulher.
1: Quero oferecer essa música pro Luizão da Areia, o cara homem fera e osso, né? Oferecer música pro Joãozinho, né? Que dirige o caminhão do Luizão, o cara é top, top lá em cima. Tô feliz, tô na top. Tchau, obrigado, bom dia.
0: Ô, Fábio, obrigado. Rapaz, você sumiu. Eu perguntava de um, do outro, não dizia seu número, né? Perguntei pro Diaguinho, não sei o que, disse que você tinha virado gerente de uma chácara, não sei aonde aí, a informação que eu tive. Não, ele tá gerenciando uma chácara aí, beirando o rio Camapon, e aí ele pesca o dia inteiro, não tem tempo. Ele fuma e pesca o dia inteiro. Eu falei, mas que peixe que ele pesca? Falei, não, lambari, né? Essas piabinhas assim que ele pesca. Então dá certo, então. Deixa eu mandar um bom dia também pra minha amiga Neuza, que tá nesse torneio com a gente. Ótimo sabadão, bom dia, obrigado, tá? Vambora então. Então tá certo, Fábio. Então daí, pescando os tambiozinhos, né? Os lambarizinhos, tá certo então. Tá aí. Daqui a pouquinho na roda aí. Vou ver se nós achamos essa moda que você quer, chuva de mulher.

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3: 7:24.

0: Tião Carreiro e Pardinho, caçador do Rio Viema, meu amigo Jorge Camargo, tá preparando, tem churrasco aí hoje ou não?
1: Tem, claro que tem, né?
0: Então tá certo então. Marcos Santos, meu amigo, fala comigo.
2: Bom dia, meu amigo Eligério Costa, o melhor radialista da região centro-oeste. Tudo bem, meu amigo? Toca pra nós com a
0: tudo certo.
2: Hoje a 2 graus, beleza? Um feliz pra todos que gostaram da música. O Joaquinzão que tá curtindo a programação ali no bairro, ali perto do...
0: Aonde que tá?
2: Beleza?
0: Ah, yeah, ali
2: tamo
0: mesmo.
2: Tamo junto, meu amigo. Um dia abençoado pra todos aí, valeu? Grande abraço, tamo junto.
0: Ele tá ouvindo mesmo, ele acabou de mandar um áudio pra mim, falou que escutou a música do Mariano aqui, do mano dele. Então, é... Ele tá na cidadania. Meu amigo Dimas, ontem ainda perguntei de você, viu, meu amigo? Eu tava falando ali, né, eu perguntei pro rapaz, o rapaz falou eu perguntei do Zé Lima, perguntei do primo Valtamir Mendonça, que é conhecido como Toim. Falei, tem notícia do meu amigo Dimas? Passa lá, não vê, o negócio tá assombrado lá. O rapaz, não sei não, acho que ele tá do... A última vez que viu, ele tava indo... descendo pra frente do morro, falou, você conhece o Morro do Peralta? Falei, conheço ali aquela região, vai, atravessa, chega lá pela pontinha do coisa, falou, eu acho que ele já tá chegando lá na fazenda velha, já tá, passou ali o Peralta, tava com a Maria nas costas, e disse que foi a última vez que eu vi. Falei, vixe, tão dando, vamos lá, tenta, mas agora o homem vai e fala comigo aqui, ó.
3: Fala. Ô, meu amigo, manda aí, que o Beijo Mar era rio de mim, é o Dimas, tô aqui no Cupado Sante.
0: Ah, então o homem tá aí, tá pertinho, tá no compadre e na comadre dele. Então tá certinho, mas daqui a pouquinho eu vou procurar aí. Ela riu de mim com o Gilberto Gilmar. Que agora vem o Alan e o Aladinho a 2 graus.

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3: 7:44.

Paredão da Monta, feliz da Natop. Agora faltando 10 minutos para as 8 da manhã. Vamos despedir, né? Despedindo aí no, na regra certa, 10 minutos. É por aí. É, o Mistura Brasil daqui a pouquinho começar às 8 da manhã, tá bom? Ótimo sabadão a todos. Obrigado por você que tá na sintonia aí do Sete Chagas Fazenda, onde tem o alcance da Top FM, claro, aqui na cidade também. Você que já tá com o seu comércio aí, já atendendo, já trabalhando. Boas vendas para vocês, tá bom? Que Deus abençoe cada um de vocês. E nós agradecemos, claro, sempre a preferência de estar aqui na Top FM, acompanhando a nossa programação. Você ficou aí com Manhã Sertaneja comigo, Eliseiro Costa, até às 8 da manhã. Agora você vai ficar no Mistura Brasil com o Santiago e também com a Fabi Ferreira, fazendo uma dupla aí, um show de premiação e premiações, aliás, né? Porque tem vários, né? Então não é só uma premiação, é um show de premiações para vocês daqui a pouquinho na Top FM, programação descontraída e alegre para você, tá bom? Fiquem todos com Deus, forte abraço, bom dia.

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isso aí, pessoal. 8 e 7, tô feliz, tô na top. Aqui é o Sam, o Santiago. Nós vamos ficar aqui nesse Mistura Brasil até as 11 horas, curtindo muita música boa, muita moda, muita pagode, muito funk, muito rock, seja lá o que for, muito flashback. Pessoal que gosta do flashback também. E olha só, o pessoal já tá entrando em contato aqui, hein? Gente, eu acho que hoje esse Mistura Brasil tem tudo pra bombar demais. Manda sua mensagem no 99611-4048, 67 99611-4048. Participe dos sorteios. Daqui a pouquinho eu vou estar anunciando os sorteios hoje. Sorteios, né?

Hoje teremos sorteios, porque é o pré-dia dos pais, né? Amanhã nós estaremos comemorando o dia dos pais, né? Essa data comemorativa de uma dádiva dada por Deus para os homens, né? Que devem honrar muito bem ela. E seguindo isso, nós estaremos sorteando, né? Ouça, Thiago, firma aí. Estaremos sorteando muitos prêmios, muita coisa boa, muita programação. Então peça sua música, fala comigo no 99611-4048, fala comigo, participe, mencione o nome do seu pai para quem sabe, né, você ganhar o brinde de hoje. Daqui a pouquinho eu falo pra você do que vai ser, tá? E já vamos começar com uma moda aqui também, daqui a pouquinho a Fabiane já chega e nós vamos fazer essa programação em dose dupla. Vamos começar aqui de Jadson. Primeiros erros, razões, emoções, os homens tá rock and roll, hein? Não é por nada não. A regravação da banda do Ouro Preto, agora esqueci o nome da banda, Capital Inicial e do NX0, olha só. Então vamos de Jadson. Primeiros erros, razões, emoções, tô feliz, tô na top.

0: isso, Thiago?
1: É isso aí.
0: Bom dia,
1: eita,
0: bom dia.
1: Bom dia.
0: Vamos lá, vamos lá. Hoje tem muitos prêmios pra gente sortear. Tem um capacete lá da JR Motos também, né? Um abraço pro Juan, pra Regiane, pra todos os funcionários lá também da JR Motos. Bom dia. Tem também um kit churrasco lá da Casa de Carnes e Conveniência Redondos. E, aliás, tá com super oferta, Sam.
1: Isso.
0: Eu vou te mandar aqui pra gente já daqui a pouquinho já falar das ofertas lá da Casa de Carnes Redondos, Conveniência Casa de Carnes. Tem, olha, tem cerveja na oferta. Não tem coisa melhor que fazer um churrasco com os pais, né?
1: Bom demais. Hoje também tem sorteio lá da Casa de Carne Tradição, né? Daqui a pouquinho eles vão estar mandando, eles vão dar 2 quilos de costela.
0: Olha que delícia. É. Vai ser muitos pais que vão ganhar hoje, viu?
1: Muitos pais.
0: Tem o Pix da Top também.
1: R$90,9.
0: É, você viu? Muita coisa boa. Vamos lá.
1: Vamos lá, vamos lá. É muita gente, hein?
0: É muita gente. Vamos começar a atender essa turma?
1: Olha, a Zuleide.
0: Zu, cadê ela?
1: O áudio da Zuleide.
0: O Genivaldo, você atendeu?
1: O Genivaldo? Olha, tá aqui também, olha. O Genivaldo, é verdade.
0: Será que ele mandou pro Elisiário, que era 7h50 a hora que ele mandou?
1: É, acho que ele mandou pro Elisiário. Ô, Elisiário.
0: Fala comigo.
2: Bom dia, Fabi.
0: Bom dia.
2: Bom dia, Thiago. Sábado abençoado pra vocês.
0: Amém,
2: Fabi.
0: Que fala.
1: Amém.
2: Toca aí Cigana aí com o Luan Santana, pra mim. Aí eu falei isso pro maridão, que tá aqui do meu lado. Todos os amigos, familiares, pra você e pro Santiago também. Um sábado ótimo pra nós, né, Fabi?
0: Ô, Fabi, amém,
2: coloca
0: que fala.
2: O nome do esposo aí, do marido, que além de ser um bom marido, é um bom pai, um pai maravilhoso.
0: Ai, que legal.
2: Um avô maravilhoso. É tudo de bom, o maridão aqui, ô, Fabi.
0: Maravilha.
2: Você coloca ele aí em todo sorteio, Antônio Donizete, tá?
0: Tá valendo, meu anjo.
2: Donizete Duarte, assim, mas é... José Duarte, pode ser. Tá bom, amiga? Beijo. Um sábado abençoado pra vocês.
0: Amém, meu anjo. Beijo no seu coração. A Vera também participando aqui, mandou uma mensagem linda de sábado. Ê, Vera Lúcia, beijo no seu coração.
1: É.
0: Tubarão!
1: O Tubarão. Bom dia, Santiago. Toca aí pra nós, já de jeito carinhoso. Bom dia pra Fabi também, achei que ela não vinha. Pois.
0: Ah, toma vergonha não, menino.
1: De jeito carinhoso. A música Cigana, né, do Lançando, ela também é chamada de Vou Te Amar, que tem outros intérpretes também, né?
0: Ah.
1: Vou Te Amar.
0: Será que nós acha aqui?
1: É, essa música é linda demais, moço.
0: É do Luan, né?
1: Também. A participação do nosso amigo aqui, Claudinei Barbosa. Fabi, bom dia, Santiago, bom dia.
0: Bom dia.
1: Põe meu nome no sorteio e toca a música Amor Absoluto, Daniel. O nome do meu pai é Ulisses, obrigado. Chico, o nome do seu pai, hein? Ulisses.
0: Ulisses, diferente, né?
1: Acho legal.
0: Diferentaço. Vamos lá, quem
1: mais? A Eliane.
0: Mais?
1: Bom dia, Sam e Fabi, tudo bem? Toca pra mim qualquer música com Maiara e Maraíza. Escolhe aí, Fabi. Meu pai é top. Aurélio, me coloca no sorteio. Eliane do Marrocos, um abraço a vocês.
0: Um abraço pra você.
1: Um abraço, Eliane.
0: Seu pai é top, a top é top. Tá tudo top por aqui. Beto Borges também mandou um bom dia. Não pediu nada, só mandou bom dia. Ô, Beto.
1: Bom dia.
0: Que tá pegando, Beto? Bom dia.
1: A Crislane. Bom dia, me chamo Crislane. Queria participar do sorteio. Coloco meu esposo, Romário, e meu pai, Otílio Oliveira. Muito obrigado.
0: Legal, legal. Beijo no coração aí dessa galera, viu?
1: A participação também da Joyce. Participar, colocar minha filha, Leonara, colocar pai dela, William Dias. Gostaria de ouvir Advogado Fiel.
0: Uau, ela pede sempre essa, sabia?
1: Advogado Fiel.
0: É top. Bom dia, quero participar do sorteio, mandar moda chonada pro pessoal do plantão da Sanesu, William Javali. Bom dia, William, tudo bem?
1: Javali.
0: Não vale mais.
1: Ah.
0: Ai, ai. Fala comigo, Divina.
3: Olá, olá, sapatoa.
0: Estou na top, Santiago.
3: Ih, tá com as modonas aí pra
0: é
3: gente.
0: É nóis. Bom dia.
3: Escolhei, tá acompanhando meu esposo no sorteio, José Teixeira da Silva.
0: Hoje tem muitos prêmios.
3: Ele é o melhor pai do mundo.
0: Ah, que linda.
3: Oi, amiga. É tipo um beijo.
0: Beijo no seu coração. Obrigada pela participação. Let's bora.
1: Bora, bora.
0: A Thaís agora.
1: A Thaís. Bom dia, comadre Fabi. Manda uma música, Quem Sente Saudade Sou Eu.
0: Quem sente saudade sou eu.
1: Maiara e Maraíza. Thaís, para meninas do Caracá e para você, minha comadre. E coloca o Emílio no sorteio. Emílio Lunks, né?
0: Isso mesmo.
1: O maridão, esse, muito meu amigo Emílio, hein? Abraço pro Emílio.
0: É verdade, o Emílio é gente boa, a Thaís melhor ainda.
1: Eita.
0: Ai, eu tô tossindo. Beijo no seu coração aí, amiga. Márcia Cristina também.
1: A Lucimara também, participando do Cristina.
0: Ah, é a Lu primeiro?
1: Isso, Márcia. É. Ah, é a Márcia Cristina.
0: Aí, a Márcia, depois tem a Maria Pires, né? A Márcia Lima pediu a música pra oferecer pros filhos, que são papais, o Anderson e o Jefferson. E ouvir a música Amo Maloqueiro.
1: Olha só.
0: Rafi Júnior.
1: Rafi Júnior e o Guilherme.
0: Vamos ter que descer, rapaz. Você acredita?
1: Seguir, né?
0: Mas antes, vamos falar das ofertas da Redondos?
1: Vamos lá.
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0: 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Um abraço aí para o nosso amigo, que é o Alessandro, aquele. Todas as meninas aí que trabalham também, os meninos do açougue. Gente boa demais essa turma, viu, Santiago? Deixa eu atender aqui a Maria Pires antes da gente descer. Maria Pires, fala comigo.
4: Bom dia, Fabi, Santiago.
0: Luz da passarela, aquela
4: bem, vela. Vocês estão bem?
1: Muito bem.
4: Coloca a música Sem Direção pra nós. Acho que é Christy Ralph, né? Ofereço pra você e pra todos os ouvintes, todos gostaram da música. Um beijo no mês de agosto. Pra todos os pais a partir de hoje, né? Pra todos os pais de Camapã e região. Pra Daiane Fernando lá no Cristo Vereador. Todo da loja do Grilo, Padoca, Vicente Gilmar, Zona lá do Mercado Oliveira.
0: Bom dia!
4: Canzinho e Terezinha, o Ronaldo do taxista e filho do Neim, tá?
0: Tá, valendo!
4: E se tiver Pix aí, coloca o meu nome.
0: Tem
4: no
0: sorteio
4: do
0: Pix,
4: tá? Obrigado,
0: também.
4: Bom dia, bom final de semana.
0: Gratidão no coração, minha linda. Obrigada pela participação. 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
0: De jeito nenhum. Um abraço pra Edinalva também.

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5: Você sabia que o caminho do Piaberu é uma rota histórica que conecta o Oceano Atlântico ao Pacífico, atravessando Brasil, Peru e outros países da América Latina? Utilizado há mais de 3 mil anos por povos indígenas e, mais tarde, por exploradores europeus, como portugueses e espanhóis, o caminho serviu para a busca de ouro e prata. Urandir, um pesquisador brasileiro, começou a explorar esta rota na adolescência, investigando diversos trechos, como o que liga Cusco, no Peru, ao litoral brasileiro. O Piaberu facilitou migrações indígenas e teve um papel importante na colonização do sul do país. E as pesquisas continuam. Ficou curioso? Quer saber mais? Busque conhecimento em www.dáquila.com.br.
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6: 8:58.
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0: tá na top, Santiago. Muita gente participando hoje, né?
1: Menina, tem, olha, gente, hein?
0: Um atrás da outra aí. Pode começar já, mandar uns alôs aí.
1: É, tem uma moça aqui, ela pediu uma música, é a Ana, certo? Ana Carolina.

0: Bom dia,
1: ela,
0: Ana.
1: Pediu a música Búfalo do Marajó e ofereceu pro meu filho.
0: Oxi, nunca nem vi.
1: Você nunca viu? Essa música é legal, bem animada.
0: Ah, é?
1: Ofereceu pro filho dela, o Cleitinho, participar do sorteio. Filho dela, filho da Ana Carolina, um abraço.
0: Vamos procurar então essa música, né? Quem
1: Vamos
0: mais?
1: Lá. O áudio da nossa amiga Glória dos Santos.
0: Vamos lá.
2: Bom dia, Gabi, tudo bem?
0: Bom dia, tudo bom?
2: Aqui é a Maria da Glória. Estou novamente aqui na fazenda Nova Esperança.
0: Uhum.
2: E quero ouvir Mara Lima com muito louvor. Quero oferecer para todos vocês aí da rádio e todos aqui da fazenda Nova Esperança. Me coloca no seu sorteio.
0: Tá valendo. Coloco sim. Ela que ganhou a orquídea e o vale dela tá aqui até hoje.
1: É, moço lá de Campo Grande.
0: Tem que vir buscar, dona Glória. Ai, ai, premiação aí. Quem tá participando também é a Cleonice
1: também.
0: É.
1: Bom dia, Fabi Sam. Quero música do KLB. O pai Flávio e Vanderlei são top. Estão na 90.9. Premiação
0: tá
1: top. É, premiação tá top mesmo, Cleonice.
0: Tem muitos prêmios hoje.
1: Sandra. Bom dia, Fabi Santiago. É a Sandra. Gostaria de participar do sorteio. Por favor, toca uma pra nós de Henrique e Juliano. Vocês escolhem pra nós curtir. Obrigado, sábado cheio de luz para nós todos.
0: Amém que fala, né, minha linda? Beijo no seu coração.
1: Elisângela Pereira. Bom dia, Fabi Santiago. Toca pra mim Henrique Renner. Pai, e ofereço pro meu pai Cícero e meu esposo Vitor e coloca eles no sorteio.
0: Tá valendo, minha linda. Tá participando.
1: Também temos o áudio aqui da nossa amiga Terezinha.
0: Terezinha, bom dia! Saudade da Terezinha, faz tempo que ela não participa. Oi, gata!
3: Bom dia, Fabi. Tudo bom? Fabi, eu queria a música Felicidade.
0: Opa!
3: Paraná. É queria oferecer pro Dia dos Pais, queria oferecer pro Beto, Betonville, Marco Nisso, Vanilto.
0: Acho que é trio Altastral,
3: Gilberto,
0: né?
3: E pra todos os papais.
0: Tá valendo, minha linda.
3: Pra Dalvinha também, Marinilda. A Irene Camanã.
0: Uhum.
3: A Vicença Marjumar.
0: Uhum.
3: Maria Pires mais o Fernando. E pra todos os ouvintes, coloca meu nome no sorteio, só lindo e bonito. Tá bom? Tchau, beijo. Deus abençoe.
0: Aquele abraço pra você, minha linda. Obrigada pela participação. Continuando, Sam.
1: E a nossa amiga Letícia Santos. Bom dia, meus amigos. Põe meu nome no sorteio de hoje. Manda a música Você, Renan e Raí, para o pessoal aqui na Fazenda Bacuri.
0: Uau, Fazenda Bacuri, Fazenda Nova Esperança também, a galera participando muito, né? É, qual que ela pediu?
1: Ah, você do Renan e Raí.
0: Renan e Raí, falta eu, mas não falta ele,
1: rapaz. A Josi Silva também gostaria de participar do sorteio, coloca a Josiane Barbosa e a Eloá Dias no sorteio.
0: Aham.
1: Uhum. Wender Dias.
0: Aham.
1: Wender Dias, colocar aí o Wender Dias no sorteio, muito bem. Quem participar do sorteio aqui também, Andressa, participando do sorteio.
0: Tá participando, minha linda, beijo no coração, bom dia.
1: A Giovana Martins também, bom dia pro meu nome no sorteio de hoje, manda música pra Que é Juízo, do Henrique Juliano, ótimo final de semana a todos.
0: Fechou. Edna Chagas na escuta também, pediu Zezé de Camargo e Luciano, não escolheu, escolheu eu, hein?
1: Márcio Oliveira Nunes, bom dia, Márcio Nunes quer participar do sorteio, participando. Laiane Silva também quer participar do sorteio.
0: Falando em Silva, a Dayana Silva tá participando do sorteio também, né, Day?
1: Eita, Day.
0: Day, agora ela pode participar, né? Beijo, minha amiga, saudade.
1: Aqui nós temos também o áudio do nosso amigo Norberto. Norberto Gonçalves.
0: Norberto, bom dia. Tudo bem contigo? Vamos lá.
4: Ô, Fabi, bom dia, Fabi.
0: Bom dia.
4: Fabi, eu queria mandar uma música pro meu amigo Pedro, esgualepado.
0: Ô, coitado.
4: Eu ofereço pra todo mundo aqui da casa dela, tá?
0: Pedro esgualepado, pro Pedro, você não tá esgualepado, não.
1: Ó,
0: né?
1: Referência, hein?
0: Não aguento, não, esse pessoal da Casa Bela. Um abraço pra toda a galera aí da Casa Bela, materiais de construção, viu?
1: A Uiara Corrado. Bom dia, Fabi Santiago.
0: Uiara, bom dia.
1: Tenha um ótimo sábado abençoado. Manda uma música pra mim e meu esposo Edmilson, Saf. Desde já eu desejo um feliz dia dos pais pra todos os
0: Gratidão.
1: Papais.
0: Gratidão. Beijo no coração. Vamos ter que descer, Sam, não vai dar tempo.
1: A música dela é Zé Felipe, Na Mesma Estrada.
0: Uau, é top também, viu?
1: Vamos descer.
0: 9h13 na top. Já já eu falo das ofertas lá no Mercado Tradição, gente. 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
0: 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Eu vou falar daqui a pouquinho, hein?

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2: Tô feliz, tô na Top. Olha só, Santiago do céu. 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
2: 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Gente do céu, deixa eu olha, tem muita participação, Santiago. Muita participação e muito prêmio, né? Hoje
3: e muito prêmio.
2: Muitos pais vão se dar bem hoje aqui. Rapaz do céu, tem 37 mensagens pra gente ler, Santiago.
3: 37.
2: Você tá doido?
3: Ó, é nossa amiga Thaís. Bom dia, toca João Carreiro. Prefácio.
2: Né? É linda essa música.
3: Coloca o nome do meu esposo Wagner no sorteio, é a Thaís.
2: Tá valendo.
3: Ah, vamos lá, temos aqui também, meu nome é Marielle. Bom dia.
2: Marielle, bom dia.
3: É, quero participar do sorteio do Dia dos Pais. O nome do meu pai é Luiz Carlos, boa semana pra gente. Meu pai é Top FM.
2: Ótimo final de semana pra você, minha linda. Quem mais chega?
3: Temos
2: pra
3: o
2: falar?
3: Áudio também da nossa amiga
2: Maria, né?
3: Maria José.
2: Bom dia.
4: Bom dia. Quero participar do sorteio do Dia dos Pais. Meu pai é Top. O nome do meu pai é José Mateu Filho.
2: Tá
4: seu Zezão. Coloca o nome do meu pai no sorteio, tá?
2: Coloca,
4: quero
2: meu
4: participar.
2: Anjo.
4: Sou Maria José da Água Amarela.
2: Maria José da Água Amarela, bom dia, minha linda. Natiele participando do sorteio.
3: Nossa
2: também
3: amiga
2: pediu
3: Natiele.
2: Baitaca, né?
3: É. Bom demais.
2: Uma melhor que a outra aqui. Silvana chegando, Sam.
3: Bom dia, coloca o meu nome no sorteio, Silvana Corrêa. Quero ouvir qualquer música com Trio Parada Dura.
2: Aceita que dói menos.
3: Eita. Aqui também a Mari, que quer participar do sorteio. O pai se chama Osair. O Edmilson. Bom dia, Fabi Santiago. Coloca o meu nome no sorteio. O áudio da nossa amiga Rosângela Ferreira.
2: Ah, só um pouquinho que eu vou colocar Trio Parada Dura, mas Vivendo Aqui no Mato. Essa música é linda demais. Rosângela, bom dia, minha linda.
5: Bom dia, Fabi. Toca
2: bom
5: a música
2: dia.
5: Do Amado Batista pra mim, pensando em você.
2: Uau!
5: E eu quero participar do sorteio. Coloca o nome do meu pai, Eduardo, no sorteio. Beijos, obrigado.
2: Tá valendo.
5: É a Rosângela aqui da Fazenda São Jorge.
2: Rosângela, Fazenda São Jorge, bom dia.
3: Aqui também temos a Eduarda Cosma, que tá participando também, né? Pediu a música Seu Doutor, do Luan Santana.
2: Ah, é top essa, viu? É verdade, ainda tem um Pix hoje, né?
3: É.
2: Meu pai amado, tem muita coisa boa pra gente rolar aqui hoje na programação. Quero mandar um abraço pro pessoal da Casa de Carne Redondos. Um abraço também pra nossa amiga da loja Mega Variedades aí de Nalva, que tá com grandes promoções lá pra você presentear o seu paizão, tá? Tem também um abraço pra JR Motos, que hoje tá valendo um capacete pro Dia dos Pais aí. Lindo, diga-se de passagem. Já postamos aqui nos stories da Top. Você aí que tem o número da rádio agendado consegue ver aí as mensagens, né? Consegue ver os stories. É, quem mais? Magno? Magno chegando?
3: Olá, bom dia. Aqui é a Dani.
2: A Dani e o Magno.
3: Toca uma boa do Nando Moreno pra nós curtir nesse sabadão maravilhoso. Põe o nome aí nesse sorteio desse Pix maravilhoso.
2: Aquele abraço, Dani. Obrigada pelo carinho. Lúcia Miguel.
6: Oi, bom dia, Santiago. Tudo bem com você? Bom dia, Fabi.
2: Bom dia.
6: É Lúcia Miguel, da Chefe do Recanto do Amor. Quero ouvir um louvor, viúva sem nada, oferecer pra todos os pais. Tá,
2: tá valendo.
6: Um feliz Dia dos Pais pra amanhã, pra cada um deles, o mundo inteiro, tá bom? E pro meu esposo também, que é pai, avô, esposo, né? Então, se acertei, me coloca no sorteio, por favor. Muito obrigada. Bom dia, que Deus abençoe.
2: Tá valendo, minha linda. Beijo no seu coração. Ô, computador! Você vai voar, filha da mãe.
3: O nosso amigo também, o...
2: Que raiva!
3: A nossa amiga Fátima. Bom dia. Programação top, sabadão maravilhoso. Gostaria de ouvir esse Zé Neto Cristiano e participar do sorteio do Pix, Fátima Pereira.
2: Fátima, bom dia, obrigada pela participação, pelo carinho.
3: O áudio também do nosso amigo Sidney Coimbra.
2: Sidney Coimbra. Quase que não sai. Oh, meu Deus. Hoje tá tendo trava-língua aqui.
7: Fala, Fabi.
2: Bom
7: Sidney
2: dia.
7: Coimbra aqui, tudo bem? Bom dia, bom dia. Que você tenha um ótimo sábado. Que Deus abençoe, que Deus te proteja.
2: Amém.
7: Coloca meu nome no sorteio. Coloca o nome do meu pai, Sebastião Coimbra, no sorteio aí. Se eu ganhar, o presente é dele. Se ele ganhar, o presente é dele também. Uhum. Manda um abraço aqui pra todo mundo que tá aqui na Fazenda Sete Ouro aqui. Sebastião Coimbra, Telvina Coimbra, Ivonei Coimbra e Marcela Coimbra.
2: Um abraço pra toda a família Coimbra.
7: Ouvindo. Aquele abraço, fica com Deus, tudo de bom pra você aí.
2: Obrigada, meu querido.
7: Ô, Fabi, eu falei só a Fabi aqui, bom dia pro Santiago também, né? Hoje é os dois que tá fazendo. Santiago é gente boa, gente fina toda hora. Meu parente.
2: Oh, meu
7: um
2: Deus.
7: Um grande artista, o Santiago. Aquele abraço, Santiago.
2: Ele é arteiro também, viu?
3: Oh, que isso. Valeu, meu primo.
2: Brincadeira, Sam. Oh, isso. Meu Deus do céu, não resisti. Tive que fazer a brincadeira, viu? Vamos lá, Manuel.
8: Bom dia, minha amiga. Tudo
2: bom
8: bem
2: dia.
8: Com você?
2: Aqui é Manuel Fernandes.
8: Eu queria participar do sorteio do Dia dos Pais.
2: Tá valendo, meu querido.
8: O meu pai é top.
2: Tá valendo.
8: Eu tô feliz, tô na top também.
2: Aquele abraço aí também pra Leugênia e Heloísa, Assentamento Itaqui, São Gabriel do Oeste, galerinha de São Gabriel do Oeste participando sempre também com a gente. Aquele abraço, viu? Fernanda, bom dia. Pediu, vou te amar, né?
3: Vou te amar, a cigana novamente.
2: Migla, no Ratocama, cigana, hoje?
3: Ai, ai.
2: Ai, meu pai amado, viu?
3: Aqui é falaram assim, bom dia, coloca meu nome no sorteio, Vilma Luciene.
2: Beijo no seu coração, minha linda.
3: A Solange também quer participar do sorteio, colocou o nome do meu pai Celso e meu esposo Márcio.
2: Muito bem, ainda tem 32 mensagens.
3: Só?
2: Deixa eu atender o Márcio aqui.
9: Bom dia, minha amiga.
2: Bom dia, misericórdia, gente. Vai dar tempo não, Santiago?
9: Bom dia, Sam.
3: Bom dia.
9: Márcio Moreno, ali de Ferreira da Costa.
2: Ah, fala, Márcio.
9: Pra mim, enquanto o sol brilhar, Mato Grosso e Matias.
2: Nossa.
9: Ligado nesse na rádio.
2: Essa é linda.
9: Quer participar do sorteio, hein? Ganhar um prêmio aí.
2: Tá participando, Márcio. Obrigada pelo carinho, pela audiência também com a Top, viu? Vamos que vamos. Vou ter que descer, Santiago. Não vai dar tempo.
3: Descer, né?
2: Meu Deus do céu, é muitas participações hoje, é claro que a gente fica gratificante ver essa quantidade de mensagens chegando, ver toda essa galera participando, é gratificante mesmo, só que às vezes não vai dar tempo de tocar a música de todo mundo, né?
3: Pois
2: infelizmente
3: é.
2: Acho que a gente vai levar puxão de orelha hoje. 9h51 na Top,
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11: 10:21.

0: Entrou uma trilha de parabéns, Santiago.
1: Uai, de quem será?
0: Parabéns pro Dia dos Pais, ué.
1: É, deve ser.
0: Vamos lá, vamos lá, vamos lá atender essa turma. 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
0: Deixa eu mandar beijo aqui também pra Uzelaine, ela pediu aqui pra participar, beleza, já foi. A Rose também tá na escuta, pediu... Bom dia, quero participar do Pix, porque não tenho mais pai. Coloca o nome do marido, Valdemir Portilho. Toca uma do Gustavo Lima. É a Rose, um abraço pra você, Rose.
2: Muito bem, a Marilsa também, eu tinha abrido, mas não li. A Marilsa quer ouvir a música Sonha Comigo, do Zeneto Cristiano.
0: É top.
2: Participar do sorteio e colocar o pai dela, o Antônio Rubens. Muito bem, Marilsa.
0: Quero mandar um alô especial pra minha amiga Sebastiana. Sabe onde ela tá?
2: Onde?
0: Lá na fazenda Ema.
2: Ô, oh, Ema.
0: Uhum.
2: Cada um com seus problemas.
0: Ô, oh. Santiago. Ema, cada um com seus problemas? É isso? Quinta série.
2: É, acho que eu tô lá ainda.
0: Tá vendo, Sebastiano? Ele ainda tá na quinta série. Ô, oh, meu pai. Sonha comigo, Zé Neto, né? Que pediram, né?
2: Zé Neto Cristiano.
0: Um abraço aí, Sebastiano, pra você e pra toda a galera aí na fazenda Ema, tá?
2: A Geracima Laquias também mandou bom dia aqui. Ah. Gostaria de ouvir qualquer música do Gustavo Lima, que é participar do sorteio, né?
0: Tu tem tu, vai tu mesmo, então.
2: Isso. A Maria da Consolação.
0: Meu Deus, é Coia. É a Coia.
2: É o tec que termina ali no Cons. Bom dia, eu quero ouvir a música.
0: Trava a língua, te pegou.
2: Zezé de Camargo e Luciano, Sem Medo de Ser Feliz.
0: Adoro.
2: A Coia.
0: Um abraço pra você, Coia. Obrigada pelo carinho, viu?
2: A Berê.
0: Berê.
2: Toca pra mim.
0: Industrial.
2: Submissa a você. Ofereço pra minha filha Jessie Julie. Jessie Julie, minha neta Antonella e meu esposo Alzeir. Obrigado e um bom fim de semana. Põe meu nome no sorteio.
0: Obrigada pelo carinho. Excelente manhã aí pra vocês, viu?
2: A Soila também, ligadinha, que quer oferecer a programação para meu querido pai, Celso. Dizer que amo muito ele.
0: Ai, que lindo!
2: Me coloca no sorteio. Soila Lima.
0: Soila, um abraço pra você, minha linda.
2: Branca, bom dia, Fabi Sam. Põe meu nome no sorteio. Ah. Não vou pedir música porque vocês estão tocando só música boa. Branca.
0: Tá vendo?
2: É.
0: Meu amigo Átila da Estofados Líder participando também, participando dos sorteios. Gabriel Maurício já ganhou e tá participando de novo, né, Gabriel?
2: Sim.
0: Gabriel. Laiane também participando, colocou o pai dela, Francisco. A Zenilda. Zenilda? Não mandou o nome do pai, Zenilda?
2: É.
0: Oxente. Tem que mandar o nome do homem? Oxente. Lá vamos com... E Fernanda, olha...
3: Bom dia, Fabi, tá tudo bem por aí, graças a Deus.
0: Graças a Deus.
3: Andrade, sinal fechado.
0: Opa!
3: Rita Maria Pires, Padalvinha, uma Terezinha, o Canzinho, Vicente Gilmar, as meninas lá da livraria da Vicência, pra Marineuza, pra Helena Alta, da Cordinha, Fernando, pra Val, pra Buritizal, a Dominique das Panelas.
0: Certo.
3: Pra Maria... A Badia Cabral, Maria Cabral, Paidão Cabral, pra Ione, Fred Cabral, e pra Marisete Hernani, e pra... Eu fui gostando da música. A Badia e Miguel. Põe meu nome no sorteio do Pix aí.
0: Coloca o Silvio, Fernando.
3: Zalda Branca, Durandinho, Ivandia da Rocha, Carol, Duardinho, Luca, todos os barredores de rua.
0: Tá valendo! Manuela na escuta, colocou o Weber Barbosa participando também aí, o pai dela.
2: A Lu, a Manuela, né? Isso aí. A
0: Janete também.
2: Janete mandou pro tio Zé Barulho.
0: A Janete, vou colocar o Zé Barulho no sorteio. Ele tá sempre com o radinho ligado lá na beira do Camapuã.
2: É, chique.
0: Gente boa demais, um abraço pra ele. Vou colocar ele no sorteio, sim.
2: Aqui nós temos o áudio também da nossa amiga Rosimar.
0: Ele é o pai da Sebastiana.
2: Tudo ligado, gente. Olha isso.
0: É, ué. A família toda, né? Aquele abraço. Fala comigo!
4: Oi, Fabi, tudo bem? Aqui é a Rosimar. Fabi, gostaria de participar do programa. Mandar principalmente para todos os pais.
0: Tá valendo.
4: Principalmente para meu pai, que meu pai é top. Manuel Pereira de Abreu. Feliz dia de pai amanhã.
0: Tá valendo.
4: Toca uma música com João Paulo e Daniel pra mim. Parece somente ele. Põe o nome dele no sorteio.
0: Tá participando, minha linda. Vamos ter que descer, Santiago. Não vai dar tempo.
2: Descer, né, menino?
0: Mas tem muitas participações, tem 33 mensagens aqui ainda pra ler. Jesus amado. Tinha 45 agorinha, né?
2: É, vamos.
0: A audiência da Top é incomparável, viu? Vamos lá! Sonha comigo, Zé Neto e Cristiano. Mas não cai da cama. Se cair da cama é perigoso machucar o joelho, né?

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5: 10:49.

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2: Tô feliz, tô na top, de volta com mais sucessos pra você de casa, especial dos pais hoje nesse sabadão maravilhoso. 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
2: É lista. 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
3: Chique demais no último.
2: Tá barato demais, a Estelina tá ligadinha com a gente, pediu pra colocar o Edson Mário Freitas no sorteio e pediu o João Carreiro, bagulho é louco.
3: Top, top. A nossa amiga também, Isadora Pereira. Bom dia, Fabi. Queria escutar alguma música do Panda. Coloca meu nome no sorteio Panda. Do Pix, por favor.
2: Uau, Panda tem vários sucessos maravilhosos, vários. Né? Mas eu vou mandar Te Seguro, que é uma das mais pedidas aí durante a semana, né? Dando sequência, Sam.
3: O áudio da Adriana. E mandou o nome do pai aqui. Meu pai é top, top FM. Cauã e Dávio. E o Idávio.
2: Adriana, cadê? Tá?
3: Drica, a próxima aí.
2: Verdade.
4: Bom dia.
2: Bom
4: tudo
2: dia.
4: Bem com vocês?
2: Tudo bom?
4: É, manda uma luzinha aqui pra Adriana Lima, no bairro Alto.
2: Adriana,
4: curtindo,
2: aquele abraço.
4: E coloca meu nome nos sorteios. Obrigada, um ótimo final de semana a todos.
2: Tá valendo, minha linda. Beijo no seu coração. Obrigada pela audiência.
3: Um abraço pra Adriana, pro Idávio.
2: Valquíria também na escuta.
3: A Valquíria também. É... Toca aí novo sozinho e coloca o nome do meu pai no sorteio. Valdir de Melo. Beijos, aqui é Valquíria.
2: Valquíria, bom dia. Zelita na escuta, pediu o Eduardo Costa, olhando nos seus olhos.
3: Eita,
2: uau.
3: Eita. A nossa amiga também, Juscelia. Bom dia, eu, Laiane e Tayane, coloca o nome do sorteio, pai Altidório, no sorteio.
2: Altidório tá na escuta, participando também, viu? Áudio do Fábio.
5: Fábio. Tá aqui. Coloca o nome do meu pai no sorteio, Rosemir Nasso Porto. Meu pai é top.
2: Seu pai é top mesmo, viu?
3: Falou muito bem, Fábio.
2: Rosemir Porto, bom dia. Oiê.
6: Bom dia, Santiago. Bom dia, Fabi. Como é que tá o lado lá? Como é que
2: tá
6: o
2: lado de cá?
6: Como é que tá o lado com o Jean Giovanni? Taça de Pranto é o nome da canção. Uau. Vai pra Cachorro, vamos deixar Marco e Região. E um bom dia todo e um abraço da Dani. Tchau, viado. Cachorro.
2: Beijo no seu coração.
6: Eu não tenho mais o meu paizinho, Fabi, mas coloca aí o meu nome no sorteio.
2: Coloco,
6: eu
2: sim.
6: Eu também sou um pai top.
2: Verdade. Tá bom? Você sempre participa. Um abraço pra você, Naldo Moura.
3: Aí sim. Vamos lá. O áudio da nossa amiga Elisângela também.
7: Bom dia, Sabi.
2: Bom dia.
7: Eu queria ouvir Solidão com o Naldo Moreno.
2: Solidão.
7: E participar do sorteio, do Pix. Todos os sorteios aí.
2: Aham.
7: E desejar um feliz dia dos pais a todos.
2: Aham.
7: Tô feliz, tô na top. Obrigada.
2: Também tô feliz, tô na top. Beijo no seu coração.
3: Agora também a Tatiane Gouveia. Bom dia. Gostaria de participar do sorteio. E toca aí pra nós, Cheia de Mania, Raça Negra, só curtindo a Top FM, fazendo a morada do Boi Gordo. Meu pai é top.
2: Tá valendo, minha linda. Beijo no seu coração. Bom dia pra toda a galera da morada do Boi Gordo. Tatiane pediu aqui, Fabi, me chamo Juan, quero... Tá no...

0: Tatiane, mas é o Juan, né?
1: É.
0: O Juan pediu pra colocar o nome no sorteio. É, o pai dele chama Altieli. Uma música do Zezé pra toda a galera. É, na madrugada. Uau, legal. É, quem mais?
1: Esse na madrugada, eu acho que é o irmão da Lua, amigo das estrelas, né? Na madrugada. Ramão, bom dia, aqui é Ramão, Fazenda São Sebastião, gostaria de ouvir a música Semente do Amor com Lady Laura. Ofereço pra minha esposa Silvia Regina e meu filho Victor Hugo, que me coloca no sorteio do Dia dos Pais. Eu não tenho mais pai, mas coloco eu mesmo no sorteio. Obrigado, o programa de vocês é muito top. Aí
0: obrigada,
1: sim.
0: Obrigada pelo elogio. Lady Laura, né? Semente do Amor.
1: Isso.
0: Obrigada pela participação também, viu? Genesi.
2: Bom
0: dia.
2: Foi o Dr. Marcolino.
0: Como é que
2: eu gostaria
0: tá?
2: de ouvir a música com Nando Moreno, Solidão.
0: Aí, ó, a mesma.
2: Beijo, meu nome é Roberto, pra tu, minha filha da Bortizal.
0: Beijo no seu Rosalina, coração.
2: Pra Geni, Olavo, Otávio, no Estrial.
0: Certo.
2: Minha amiga Marina, Vista Lei. Pra tu gostar da música, né, Fabinho Santiago, desejo de tudo um sábado maravilhoso, um bom domingo todo, né? E põe o no nome do meu esposo Herto, Herto Monteiro aí no Santo dos Pais, meu pai Donival Chaves também. E pra todos os pais da minha família, desejar um feliz dia dos pais pra todos, né, Fabi Santiago?
0: Uhum.
2: E um bom dia pra todos.
0: Gratidão.
2: Bom fim de semana.
0: Beijo no seu coração, obrigada pela audiência.
3: Bom dia, Fabi.
0: Bom dia. Coloco.
3: E toca aquela.
0: Qual que é aquela, menino? Ô, Júnior!
4: Bom dia, Fabi. Bom dia,
0: Fábio. Bom dia.
4: Gostaria de ouvir uma música com Fátima Leão, Pecado de Amor.
0: Uau!
4: Só mesmo pra curtir. Coloca meu nome no sorteio.
0: Tá valendo, tá participando sim.
1: Valeu, Helena.
0: Aquele abraço.
1: Agora, meu amigo Fábio, eu queria ouvir a música Deus Cuida de Mim. Se tiver sorte aí para me mandar um sorte. Sorte. A Sabrina também. Bom dia, me coloca no sorteio de hoje. Tá com a música do Jorge Matheus, pode ser qualquer uma.
0: Tá valendo, beijo no seu coração. João também pediu Ana Castela. Vai curtir. Oiê!
5: Bom dia, Fabrício.
0: Bom dia! Assentamento Roda Viva.
5: Roda Viva que fica perto de São Gabriel do Oeste? Não, ele é município aqui de Bandeirantes.
0: Ah, Bandeirantes!
5: 40 quilômetros daí de Camapu. Aqui. E Bandeirantes fica 54 quilômetros daqui em Bandeirantes.
0: Uau!
5: O Fabinho, eu quero participar do sorteio, tá? Eu quero que você roube a música do Lourenço Norival, Pedido de um Pai.
0: Pedido de um Pai.
5: Vou oferecer pra todos os pais amanhã.
0: Pedido de um pai nós temos, deixa eu ver se eu tenho aqui. Olha, assentamento Roda Viva é em Bandeirantes e tá curtindo a gente, cara.
1: Bandeirantes, olha só, tem gente de Campo Grande 8, São Gabriel de Bandeirantes, é...
0: Carambola, é muita gente, muita... Eu tô emocionada, de verdade, viu? A Top tá chegando muito longe, isso tá muito bom. Isso é muito bom pra gente, pros nossos parceiros, inclusive, né? Os nossos clientes aí que confiam no nosso trabalho, levando aí longe mesmo, viu? Assentamento Roda Viva, Roda Bandeirantes, Viva. Aquele abraço. Viu?
1: Muito bem. A Laís querendo participar do sorteio, também temos o Romário, gostaria de ouvir a música Dona do Meu Destino com Zé Henrique e Gabriel. E colocar o nome no sorteio também do Romário. Temos aqui
0: tá
1: também, coloca o nome no sorteio, a Simara.
0: Simara, beijo no seu coração.
1: Ela quer a música Princesa, da Ana Castela.
0: Tá valendo, vai curtir também, viu? Oiê!
6: Bom dia, coloca o nome do meu pai no sorteio, Nathaniel Altimor da Silva.
0: Nathaniele, beijo.
6: Nathaniele, meu pai é top.
0: Ah, que linda!
6: No sorteio da sexta.
0: Tá valendo, coloco sim, tá?
1: Que linda.
0: 10h58 na Top. Vamos ter que descer, Santiago.
1: Vamos lá.
0: Se segure que lá vem Panda.

0: Sexta na Top, 11:13 por aqui. Encerradas as participações, viu, gente? Quem participou, participou. 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Oiê!
1: Fabi, bom dia.
0: Bom dia!
1: Põe meu nome no sorteio do Pix aí também. Toca pra nós, Eduardo Costa aí. Amor de violeiro. Só pra curtir mesmo.
0: Lindo, coloco sim, aquele abraço. Oiê!
2: Bom dia, Fabi, aqui é o Pedro Miguel.
0: Tudo bem, Pedro Miguel?
2: Coloca a música da Ana Castela, fazendo favor. É, coloca o meu pai no sorteio, fazendo favor, lá da Grupo A.
0: Tá valendo.
2: O nome dele é Douglas.
0: Tá, tá valendo! Participando, Douglas.
3: Bom dia, Fabi.
0: Bom dia!
3: Bem? Eu sou Igor da Fazenda Santa Helena. Me coloca aí no

0: Pix, no sorteio do Pix.
1: Tá valendo.
0: Eu não tenho mais pai, vou participar do Pix.
1: Tá valendo, minha linda.
0: Eu quero falar, essa uma música aí para todos os pais de Camapuã.
1: Beleza.
0: Obrigada, tenha um bom dia.
1: Tô pedindo a música do Luan Santana pra mãe dela. Quem tá oferecendo é a Estela, né? Para o marido João, pro pai Averaldo também. Estela, beijo no seu coração, participando também. A Nice tá na escuta, pediu Rick Renner, mãe. Não tenho pai, mas tenho minha princesa que ama. Ai, que linda. Beijo no seu coração aí, viu? Ela tá dizendo que tem a mãe dela, né? Que tá feliz. Que é uma rainha, veio passear, comemorar o Dia dos Pais. Que linda. Ótimo final de semana aí pra você, viu? Obrigada pelo carinho, Nice.
2: Bom dia aí, Fabi. Aqui
1: bom dia.
2: Paleta. Esquece da gente, né?
1: Manda tudo bem, Paleta? Aqui, né? Tá vendo? Já levei um puxão de orelha. Obrigada pelo carinho, viu? Ah, Gabriel Lima participando, Joyce também participando, Isabelle mandou o nome dela aqui, Wagner Oliveira é o nome do pai dela.
3: Isso.
1: O Hélio na escuta também mandou participar do sorteio, a Mirelle, filha da Sebastiana. Ah, legal, beijo no coração de vocês aí. Edivanei tá na escuta, pediu Nando Moreno pra curtir, né? Colocando o nome no sorteio também. O Maciel participando também, pediu Eduardo Costa. Estamos indo pra São Paulo, junto com vocês da Rádio Top FM. Que legal, beijo no coração. Uau, Marcel, bom dia. A Sebastiana também colocou o José Barulho no sorteio, que é o pai dela. Tá participando, viu, linda?
4: Bom dia, Fabinha, tudo bem? Foi meu nome, meu pai, Manuel.
1: Manuel no sorteio também.
5: Desculpa participar do sorteio, tem que falar pro pai. O pai é top, o meu pai é muito top. Top dos top. Beleza? Não esquece o meu nome no sorteio, que hoje eu vou ganhar qualquer premiação.
1: Ah, tá valendo, meu lindo.
5: Tô na top, porque o meu pai é top.
1: Aê! Fala comigo!
6: Oi, aqui é o Victor Sanches da Fazenda Ema.
1: Tudo bem, Victor?
6: Eu
1: Fazenda
6: quero participar do sorteio. Meu pai é top, Elton Souza.
1: Tá valendo, tá participando também. Bom dia, meu nome é Custódio Correia, eu quero ouvir uma música do Chama Campeira. Ó, vou mandar Bar do Ponto, que é linda essa canção também, né, só?
3: É. Temos a meia Maria Madalena, né? Bom dia, tudo bem? Coloca meu nome no sorteio. Toca americano, meu velho pai, ofereço para todos os pais, assim, infelizmente eu não tenho meu pai, assinado Maria Madalena.
1: Tá valendo, meu velho pai é o nome dessa canção, né? Vai tocar sim, fica tranquila.
3: Daí estão pedindo música do Luan Santana também.
1: Muita gente pedindo Luan Santana também, né?
3: O áudio da Marinilda.
1: Marinilda, minha linda.
7: E também tá curtindo a rádio, pai, da hora, hein? Tá. Vou conhecer o lugar pra todos os pais, eu não tenho pai e mãe, né?
1: Aham, tá certo, minha linda, beijo no seu coração. A Thaís também mandando colocar o Emílio, né? Coloca o Reginaldo, meu pai, da Sanessu. Tá valendo, um abraço pro Reginaldo também. Gente, encerradas as participações, tá? Por enquanto, daqui a pouquinho a gente já retorna com o resultado do sorteio. Enquanto isso, vamos curtir esse sucesso maravilhoso de Lady Laura, Semente do Amor. É linda essa canção. Boa sorte a todos, cruzem os dedinhos, que já já a gente rola a roleta aqui.

0: Zona Top, chegou a hora de rolar a roleta, minha gente. Vamos ver, vamos ver, vamos ver. Quem ganhou, quem ganhou, quem ganhou, Santiago?
1: Eita, eita, eita. Vamos primeiramente aqui para o kit lá da Redondos, né?
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1: Que negócio top ali. Com o final do número 3210, com o final do número 3210, o vencedor para presentear o pai é a Janete, que vai presentear o Zé
0: Barulho.
1: Zé,
0: né?
1: Barulho, né?
0: Zé Barulho é a Sebastiana também, né?
1: Isso, isso.
0: Ah, muito bem, muito bem. Vamos lá, deixa eu já me mandar aqui. Mandar aqui a mensagem já pra Sebastiana. Vamos rolar a roleta.

0: Muito, muito bem. Qual o final do número?
1: Muito bem, muito bem. Quem agora?
0: Qual o final do número 62, 64?
1: Ah.
0: Quem ganhou o capacete lá da JR Multimarcas é o nosso amigo José. Final 6264.
1: Tá valendo! Quem mais, Santiago? Vamos rolar a roleta.
0: Agora o vencedor da costela lá do Mercado Tradição é 2 quilos de costela, hein?
1: E olha que as carnes lá estão lindas, maravilhosas. 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Vamos lá.
0: Então, final do número 9105, o vencedor é a Thaís, né? Esposa do Wagner.
1: Valendo! É a que pediu o João Carreiro, né?
0: Isso.
1: Ah, tem bom gosto, rapaz. 9105. Vamos lá. Rola a roleta, DJ. Quem mais?
0: O vencedor do Pix de R$90, 90.9, com final 8830, é a dona Helena.
1: Aquele abraço, dona Helena. Ganhou o Pix da dona Helena, que legal. Quem mais? Vamos lá.
0: Agora.
1: Final do telefone.
0: Com o final do número, 60, 70.
1: Se não der 70 de novo.
0: É.
1: Quem que é?
0: O vencedor é Ramão, que ganhou acesso à cesta lá da Mega Variedades.
1: Fazenda São Sebastião, hein? Que legal, gostei.
0: Eita.
1: Santiago, agora.
0: E agora, com o final do número 5434, quem vai levar o boné lá da Agropuan é o Fábio.
1: Tá valendo, ganhou! Muita gente ganhando, né, minha gente? Legal. Ó, 11:29 na Top, vamos ficando por aqui, né, só?
0: Vamos ficando por aqui, né, gente?
1: Beijo no coração de vocês, ótimo final de semana, viu? E olha a moda que vai ficar na sequência.

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0: rolando mais mensagens aqui no nosso WhatsApp. Você, meu ouvinte top, curtindo a nossa programação. Agora é o nosso amigo, o Valdo Lava Jato. Oi, Val.
1: Bom dia, bom dia, bom dia, bom dia, meu jovem. Tô feliz, tô na top.
0: Aí sim.
1: A top tá completando uma primavera de muitas e muitas que vão vir. Vamos que vamos, André. Top!
0: É isso aí, valeu, Val. Obrigado pela audiência. Obrigado aí pela mensagem. Celebrando um ano de Top FM, hein? Coisa boa demais. É o carinho que você nos dá. Se nós estamos comemorando hoje um ano, é graças a você, nosso ouvinte querido, que está aí sempre na nossa audiência, curtindo a nossa programação, a nossa comunicação. Muito obrigado. Sempre, sempre, sempre. Até porque com vocês a gente fica mais feliz aqui na Top. Maravilha, maravilha. Vamos seguindo aqui. Mais participações dos meus ouvintes tops, lembrando, amanhã é dia dos pais, né? Você pode mandar aí essa mensagem bacana, maravilhosa aí pra você, aí para todos os pais, né? Olha só, quem está aqui comigo é o Christian Rodrigues do Caiobá. Ele quer ouvir Gavião com Gino e Geno. Muito bem, está participando do sorteio também, viu, Christian? Valeu pela audiência, um abraço pro Caiobá. Maravilha, quem tá comigo também, vamos ver, é o Jamil, tá aí ouvindo a programação. Oi, Jamil.
2: Olá, bom dia, bom dia.
0: Bom
2: aqui
0: dia.
2: Quem fala é o Jamil da Estrela do Sul. Gostaria de ouvir a música aí, a Mercedita, recebeu a minha esposa Lucimar, somos aqui da Estrela do Sul.
0: Tá certo, maravilha. Vamos colocando aí na sequência da programação. Obrigado, viu, Jamil e Lucimar, aí curtindo a gente no Estrela do Sul, aquele abraço especial. Vamos com mais música. Vem aí, Daniel, com a Giriboca. Vai piar na Top FM.

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Muito bem, Pérola Mercedita. Essa que foi especialmente pro Jamil e pra Lucimar, né? Lá no Estrela do Sul, no bairro Estrela do Sul, curtindo a programação da Top. Também enviamos aí Marrom Bombom, Os Morenos. Essa especialmente pro nosso querido Agenor Jerônimo, da comunidade de São Benedito de Aeva, que tá lá no Jardim Centro-Oeste também. Essa foi pra vocês. Muito bem, olha, meio-dia, 9 minutos. Eu quero mandar um abraço pro meu querido amigo, alô Andrezão! Alô Andrezão, tá todo mundo lá reunido, toda a galera reunida lá na estética automotiva do Andrezão, ouvindo a Top FM, o Igor Andrade. Abraço, meus amigos! Lembrando que tem um sorteio hoje, meu gente, sorteio lá, pra você deixar o seu carro tinindo de bonito na estética automotiva do Andrezão, viu? Quem aí, ó, manda aí no nosso WhatsApp 992188550. Muito bem, olha. Vamos com mais mensagens. Você curtindo a programação da Top em todo Mato Grosso do Sul, pela Rede Top FM e as três emissoras que levam o nosso sinal para todo esse

0: feriado maravilhoso. Vamos lá, quem está comigo agora é ela, Cida Rodrigues, minha amiga. Oi!
1: Oi, Igor Andrade, tudo bem? Que é Aparecida, da Mata do Jacinto.
0: Maravilha!
1: Faz hora que nós se fala, né?
0: É verdade, você sumiu.
1: Eu tô com saudade de você.
0: Eu também tô.
1: Mas nós se fala, mas eu te escuto todo sábado.
0: Oh, coisa
1: é
0: boa.
1: É meu preferido.
0: Ai, que bom!
1: Te desejo um bom dia, uma boa tarde, uma boa noite pra você, pra sua mãe, pra sua família.
0: Obrigado.
1: Que Deus te proteja, que Deus te defenda de todo mal.
0: Amém, amém.
1: E vamos que vamos.
0: Vamos que vamos.
1: Marca aí, um modão aí.
0: Pode deixar.
1: Qualquer que você quiser.
0: Maravilha, minha querida.
1: Daqueles do fundo da grota.
0: Eita, vamos fundo.
1: Fique com Deus. Deus te abençoa.
0: Amém,
1: tchau,
0: minha querida.
1: Aparecido Rodrigues Odeis, Mata do Jacinto.
0: Aí sim.
1: Meu lindo. Tchau.
0: Tchau, minha querida. Oh, que delícia de mensagem. Obrigado, minha querida. Obrigado pela mensagem. Obrigado por esse carinho tão gostoso, tão maravilhoso, viu? Ó. Beijão pra você, Cida, minha querida Cida Rodrigues, lá na Mata do Jacinto. Coisa boa demais, hein? É muito bom. Vamos com mais mensagens. Gilberto Costa Santos, oi.
2: Mário, me põe no sorteio desse Pix aí, cara, tô precisando tomar uma gelada hoje, filho. Meu nome é Gilberto Costa do Santo, da Vila Margarida, vulgo Nenzo. Põe aí, pelo amor de Deus.
0: Bom, vamos colocar então, viu, Mário, né? Chama de Mário, né? Mário é o nome do meu pai, né? O nome do meu pai é Mário, tem nosso amigo Elmário Aparecido sempre com a gente na sintonia também. Muito bem, minha querida Lola Bavati do Estrela do Sul, tô feliz, tô na top, feliz dia dos pais, Igor, me coloca no sorteio, bom dia, bacana, obrigado, minha querida. Um ótimo dia pra você também, Lola Bavati do Estrela do Sul, hein? A Lola faz tempo que eu conheço agora, eu me escutava desde a outra emissora que eu trabalhava há muito tempo atrás, e que bom ter aí o carinho dela de volta, hein? Que bom, obrigado Lola, obrigado pela audiência. Ah, é. Bom, o Igor Andrade não é pai ainda, né? Ainda não sou pai, mas eu deixo aqui esse carinho todo afetuoso aí pra todos os pais, né? Aí nesse amanhã domingão, né? Dia especial deles. Então a gente deixa aí essa mensagem toda especial aí. Daqui a pouquinho vou fazer uma mensagem toda especial dedicada aos pais. Muito bacana aí pra todos vocês, tá bom? Muito bem, quem tá comigo também? Minha querida amiga tá aí, ó, ouvindo a gente. Ela é de Terenos.
3: Bom dia, Igor Andrade.
0: Sabe quem é?
3: Tudo bem? Sou
0: a
3: Lúcia,
0: é?
3: Moro aqui em Terenos.
0: Lúcia, gente.
3: Tudo de bom, Igor Andrade. Feliz dia
0: querida
3: dos pais
0: Lúcia.
3: Pra todos os pais.
0: Obrigado.
3: Feliz dia dos pais pra você, Igor. Toca a música do Roberto Calê pra nós, fazendo favor.
0: Bem,
3: vai na fazenda. Feliz pra vocês e da rádio. Tudo de bom. Manda os Pix pra Terenos. Sou precisando, viu, Igor? Feliz
0: tá
3: dia
0: certo.
3: Dos pais pra você.
0: Tá bom.
3: Beijo, beijo, beijo.
0: Obrigado. Beijo, minha querida. Beijo, beijo. Valeu. Maravilha, muitas mensagens aqui agora no nosso WhatsApp, mas vamos com música, vem aí ele, e vamos colocando aí no decorrer da programação os pedidos, vem aí Djavan Sinai.

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5: Meio-dia e 23.

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0: aí, muito bem, no fundo da grota, né? Essa foi especialmente para minha querida Cida Rodrigues, lá da Mata do Jacinto, curtindo a programação da Top, o Top Mix com Igor Andrade. Agora é 12:32, você de casa curtindo a nossa programação em todo o estado pela rede Top FM. Olha, você pode participar do sorteio daqui a pouco. No próximo bloco, nós vamos fazer um sorteio aí do Pix de R$50 para você que tá curtindo a programação aí e mandando pelo WhatsApp no 992188550, tá? E também uma lavagem veicular lá na estética automotiva do Andrezão para deixar o seu carro bonito, bonito, bonito demais, tá? Maravilha, maravilha. Vamos com mais participações, que nem a Maria Aparecida está aqui com a gente. Oi, Maria.
1: Tô feliz, tô na Top. Boa tarde.
0: Falamos de novo, pera.
1: Tô feliz, tô na Top. Boa tarde.
0: Boa tarde.
1: Me coloca no sorteio. Abraço a todos. Sabadão.
0: Maravilha, sabadão. É isso aí, hein? Maria do Nova Lima, obrigado pela participação, pela audiência. Aqui o Lauro Augusto Polastrini, tá aqui curtindo a Top também. Bom dia, tô feliz, tô na Top, quero participar do sorteio. Lauro Polastrini, mecânico de motos elétricas. Maravilha, valeu, Lauro. Obrigado pela audiência, pela sintonia. Vamos lá, quem está conosco também é o Júnior, né? Tá aqui Júnior, é isso.
2: Olá, bom dia, tô feliz, tô na Top. Me coloca no sorteio do Pix. Quero ganhar o sorteio do Pix de 50 e de 80, o que tiver, que eu vou ganhar. Okay. Tô feliz, maravilha. Tô na Top.
0: Valeu, valeu, obrigado aí pela audiência. Maravilha, vamos lá. Obrigado aí pela participação, é, dando tudo certo, vamos lá, a sorte é que vai dizer, hein? Maravilha, obrigado. Vamos lá, Donina Badia, no São Conrado.
3: Bom dia, Igor.
0: Bom dia.
3: É, primeira vez que eu estou participando do seu programa.
0: Que bom, seja bem-vinda.
3: Eu quero ganhar o Pix.
0: Ah, sim.
3: Ou qualquer outra coisa aí, qualquer sorteio do seu programa, tá?
0: Tá certo.
3: Meu nome é Donina Badia Vista, moro aqui no São Conrado. Tchau, obrigado.
0: Valeu, obrigado pela audiência, pela participação. Valeu, Donina. São Conrado, um abraço para todo mundo do bairro. Vamos lá, quem está comigo também? Claudinei Pereira Lopes, Jardim Noroeste. Bom dia, tô feliz, tô na Top. Tô no Top Mix, coisa boa, hein? Me coloca no sorteio do Pix, quero assar uma carne hoje, amanhã. Valeu, Claudinei, lá do Jardim Noroeste. Valeu pela audiência, um abraço. Ah, a Vitória Gabriela. A Vitória Gabriela Esquivel da Silva, do bairro Gaburas. Boa tarde, Igor Andrade. Tô feliz, tô na Top. Tenho 14 anos e quero muito ganhar o Pix. Maravilha, já está concorrendo. Obrigado, Vitória. Um abraço pro Gaburas. Mais mensagens.
4: Bom dia, Igor. Tô bom feliz, dia. Tô na Top.
0: Que bom.
4: Cara, essa salada de sucesso aí é show, hein?
0: Oh, obrigado. Que bom.
4: Termina uma boa, se bem eu tô melhor. Termina melhor, vem excelente. Cabo excelente, veio maravilhosa. Stop! Tudo de bom, sabadão.
0: Obrigado.
4: Jaimão, direto noroeste, passando aí pra bater o ponto, beleza?
0: Beleza demais.
4: Aí você me deixa até indeciso, não sei se eu tomo um ou se eu tomo duas, beleza?
0: Valeu. Obrigado aí, viu? Só que maravilha, né? Nossa musicalidade, nosso programa tem essa musicalidade variada e esse mix de sucesso pra você, hein? Nosso ouvinte, que bom que estão apreciando. Obrigado pela audiência. Valeu, Jaime, um abraço. É isso aí, Manuel Aparecido tá na sintonia lá na Vila Nogueira. Tô feliz, tô na Top, quero participar do sorteio. Valeu, obrigado pela audiência. Quem tá mandando aqui, hein? Mandou o áudio. Mande áudio, mande áudio.
5: Boa tarde, Igor Andrade. Boa tarde. Mário Aparecido, Vila Nogueira. Participar do sorteio. Um abraço, Deus abençoe.
0: Valeu.
5: Tô feliz, tô na Top. Esqueci de falar, hein? Boa tarde, Igor Andrade. Tô feliz, tô na Top. Mário Aparecido, Vila Nogueira. Participar do sorteio. Obrigado. De hoje. Deus abençoe.
0: Amém, valeu. Obrigado pela audiência, Manuel Aparecido. Vamos lá, ó, a Daiane Simone Simão Ribeiro, do bairro Aero Rancho, Pix é na Top, tô feliz, tô na Top, valeu, valeu, valeu, Daiane, um abraço pro Aero Rancho. Vamos lá, o Diego Febrário de Oliveira, bacana, bacana, maravilha, tá aqui participando junto com a gente, obrigado pela audiência. É isso aí, o Genivaldo tá aqui com a gente. Oi, Genivaldo.
6: Ô, meu amigo, boa tarde.
0: Tudo
6: boa
0: bem?
6: Que é o Genivaldo, vai emburitizar no Camapuã.
0: Maravilha.
6: Dá pra você tocar pra mim, Irmãs Freitas, copo de cerveja aí, meu parceiro.
0: Vamos ver.
6: Eu quero oferecer essa música especialmente pro meu pai Dorival, que é o dia dos pais amanhã, né? Oferecer pra mim também, né? Que eu sou pai também, oferecer pra mim. Oferecer pra todos os pais, desejar um domingo abençoado pra todos os pais, né?
0: Maravilha.
6: Eu tô feliz, eu tô na top, meu irmão. Um abraço.
0: Aí é bom demais, hein? Obrigado aí pela audiência, viu? Nosso amigo Genivaldo Camapuã, curtindo a gente aí, curtindo a programação e desejando essa mensagem toda especial para os pais. É isso aí. Maravilha. Vamos com mais participações. Vamos ver se a gente tiver a sua música, a gente coloca aqui na sequência, tá bom, Genivaldo? Obrigado aí pela sintonia. Martina comigo, oi, Martina.
7: Bom dia.
0: Bom dia.
7: Tudo bom com vocês?
0: Tudo ótimo.
7: Eu sou a Martina aqui da Estrela do Sul.
0: Opa.
7: Ouço essa rádio todos os dias.
0: Que bom.
7: É, manda um abração pra gente aqui do povo da Estrela.
0: Pode deixar.
7: Tá? Tem muito ouvinte aqui.
0: Que bom.
7: Põe eu no sorteio.
0: Tá.
7: Boa tarde.
0: Que bom, Martina. Obrigado aí, todo mundo na Estrela, né? Na Estrela do Sul, né? Concorrendo aí, participando, né? Temos vários, hoje tivemos vários aí do Estrela do Sul junto com a gente. Coisa boa demais, hein? Obrigado pela audiência. Adriana Febrário de Oliveira, oi!
8: Boa tarde, Igor!
0: Boa tarde, minha querida!
8: Feliz dia dos pais a todos os paizinhos.
0: Maravilha!
8: E todas as mães que também são pais, né?
0: É,
8: são pães,
0: então,
8: como a gente fala. Feliz dia dos pais a todos. Deus abençoe, sempre dê muita sabedoria para saber educar seus filhos, né? Para você, principalmente, Igor. Feliz dia dos pais. Me coloca no sorteio do Pix.
0: Tá certo, maravilha, viu? Como eu disse, ainda não sou pai, mas eu entrego aí todas essas mensagens carinhosas a todos os pais aí, a quem é pai, tá junto aí, curtindo a gente, tá bom? Adriana, obrigado pela audiência, tá? O Djalma, ó, o Djalma tá lá em Culturama, né? Tá ouvindo a gente de Culturama e naquele churrasco bruto, viu, gente? É, ó, tá aqui no capricho, ele até mandou um vídeo aqui, hein? Maravilha demais. E chegou o comercial e a gente volta já.
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ça est Backstreet Boys, As Long As You Love Me. Oh meu Deus, é bom demais. Também tivemos aí Zeca Pagodinho com Deixa a Vida Me Levar. Muito bem, meio-dia, 51 minutos. Você de casa participando aqui do nosso Top Mix, mandando seu recado, lembrando que já, viu? É questão de pouquíssimo tempo. Nós vamos fazer os sorteios aqui, tá bom? Muito bem, vou destacar aqui as participações. Infelizmente não vamos conseguir ouvir todos os áudios, né? Nosso tempo já está se esgotando, mas eu quero mandar aqui um recado especial, um abraço para Simone Oliveira, que tá aí curtindo a programação, né? O Gilberto, que tá aí também na sintonia, a Dinair Benites também tá aí com a gente, obrigado pela audiência. O Marco Aurélio de Souza, lá na Vila Jaci, tá aí com a gente, obrigado pela sintonia. O Hilário Santos tá aí também, oi Hilário, obrigado pela audiência. A Priscila Andréia Rodrigues, do Jardim Aero Rancho, também tá aí com a gente, obrigado pela sintonia. Vamos lá, a Vanessa Ferreira Goulart, né? A Karen Vanessa, é isso, né? Ela tá aí junto com a gente também, obrigado pela audiência. Minha querida Cida Rodrigues tá aí junto conosco, muito bacana, né? Sempre curtindo a programação. Mas a boa, né? O Michael Correia também tá aí conosco, obrigado pela audiência. A Beatriz Costa da Moreninha 2 está aqui também, lembrando que todo mundo já está participando do sorteio, mesmo que nós não falamos ou ouvimos o áudio, estão aqui todos presentes no sorteio, tá? Aparecida Nascimento também, obrigado pela audiência. Vamos ver aqui a minha querida Janilza, né? Janilza tá aí curtindo a programação. Minha querida amiga Luzia, alô Luzia, obrigado pela audiência, obrigado pela sintonia. A Antônia Aquino também está aí conosco, obrigado pela participação. O Maurão, né? Rodrigues da Silva, curtindo no Jardim Tatiane, Fátima do Sul, está aí na sintonia da Top, obrigado pela audiência. A Patrícia Esquivel, também do bairro Gabura, está aí junto com a gente. A Jocilene Marcelino, oi Jocilene, obrigado pela audiência, pela sintonia, um abraço, né? Tá aí a Maria do Ramstebit também curtindo a programação. A Maria Estelina curtindo a nossa participação em Camapuã. O Ataíde, olha o Ataíde, obrigado pela audiência, pela sintonia. Também o Cristian Rodrigues do Caiobá tá aí mandando seu alô, a gente que colocou aí a música dele um pouco tempo atrás, muito bem, obrigado pela sintonia. O Luciano do Montevidéu tá aí com a gente, o Domingo Sávio Rodrigues tá aí, ó, na programação da Top. Luiz Nogueira, valeu pela audiência no Flamboyant. Vamos ver a Lu também e com o Eric Jorcilei, também tá todo mundo lá no Búzios curtindo a programação da Top. A Ariane

também ouvindo a gente no Santo Amaro. Que bom, viu? Obrigado pela audiência, Ariane. Obrigado aí pelas mensagens carinhosas. Também a Sueli tá aí ouvindo a gente também. Obrigado pela audiência. A professora Dani Andréia, né? A Daniele Rodrigues está aí do Aero Rancho, curtindo a programação, obrigado pela audiência, né? O nosso amigo Sidney Oliveira da Vila Jaci. Oi, Sidney, obrigado pela audiência, viu, meu amigo? Valeu pela sua participação, tamo junto. Vamos lá, a Tereza Andréia também, a Tereza Andréia Rodrigues tá aí curtindo a gente no Aero Rancho. Aero Rancho sempre em peso aqui com a gente, hein? Obrigado. Valeu. Vamos lá, o Mário Aparecido aí tá sempre com a gente também, né? Curtindo aí a nossa programação. Muito bem, vamos fazer o sorteio. Vamos ver quem vai levar primeiro a lavagem lá da estética automotiva do Andrezão. Que rufem os tambores. Do telefone 3058, e olha que é ele, hein? É o Luiz Machado! Vai levar aí uma lavagem automotiva do Andrezão. Maravilha. Deixar o seu carro brilhando, viu? Lembrando que é para comparecer entre terça e quinta-feira para fazer a lavagem aí no seu veículo. Parabéns, Luiz Machado! Vamos pro Pix de R$50, a dinheirinha para curtir este dia dos pais aí maravilhosamente bem, rufando os tambores novamente. Vamos ver quem vai levar hoje. Foi, parou, vamos ver. Vamos lá, final do telefone 1948, e quem leva o cinquentão hoje pra casa é o Diegão. É pra você hoje, Diegão. Ele ganhou o Pix de cinquentinha aqui do nosso programa. Maravilha. Bacana demais. Olha, gente, obrigado pela audiência. Eu quero deixar aqui uma mensagem especial pro Dia dos Pais, que é amanhã. E essa vai pra todos os pais, viu, gente? Porque hoje, essa data é uma data para agradecer, né? Aquele que ensinou, que protegeu, aconselhou e muitas vezes demonstrou amor mais nas atitudes do que nas palavras. Porque o pai é presença, é exemplo, é porto seguro. E para quem ainda tem o pai por perto, fica um conselho simples, hein? Aproveite, abrace, diga que eu te amo, diga obrigado, porque o tempo passa e os que ficam são sempre as boas lembranças. E para quem já perdeu o pai, fica o carinho e a certeza de que o amor verdadeiro nunca desaparece. Ele continua vivo na memória, nos ensinamentos e em tudo aquilo que nós somos. Então eu desejo a todos vocês que estão aí na nossa sintonia da Top um feliz Dia dos Pais e que Deus abençoe todos os pais e todas as famílias. É isso. Maravilha. E eu não tenho mais tempo. Vou ficando por aqui agradecendo a sua audiência. Nosso programa se encerra agora. Vem aí na sequência ele, Vanderlei Cabeludo, Vida Sertaneja no ar. É isso aí, hein? Ó, beijo grande, meu fraterno abraço. Até sábado que vem, a partir das 11 aqui na Top FM, com mais um Top Mix comigo, Andrade. Beijo grande. Tchau, valeu. Tchau.

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0: Boa tarde, Campo Grande! Boa tarde, Mato Grosso do Sul! É, tô feliz da vida, você tá bem? Tá tranquilo? Tá de boa? Tá tomando um Guaraná? Agora nós vamos mandar moda! Vai ser bom demais! E eu quero começar, hoje não vou nem falar muito, eu já quero começar com essas três modas aí. Que é mais ou menos assim, Milionários Henrique, Jads e Joaroldo e Betinho, que é só modão pra cutucar o coração, pra deixar você apaixonado.

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4: 1:22.

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1: 1:23.
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5: Beleza, beleza, tudo bem com você?
6: Como é que tá seu coração? Como dizia um amigo meu que já foi embora morar com Deus, Bozó, ele dizia: tudo bem com você? É, tudo bem, graças a Deus, tô feliz da vida, tô aqui na Top, essa rádio maravilhosa aqui. Nós estamos também, né, em rede com Caracol. Alô, Caracol! 102,3. Grande abraço a vocês, obrigado pelo carinho. Camapuã, alô, meu Camapuã! É, 90,9. Também a nossa Glória de Dourados, 98,9, que é, pega toda aquela região ali, Fátima do Sul, Vicentina, JTI, Culturama, Lagoa Bonita e Pezal, toda aquela região. Indápolis, Deodápolis, Indápolis, Dourados, né? Estamos todo mundo ligadaço. 98,9. Beleza? Combinado? E pra você, pode mandar mensagem, os prêmios. Você achou que não ia ter prêmio hoje? Tem sim, é que eu queria começar com roda hoje, né? Mas tem sim. 99218. Pode mandar mensagem, tanto de voz como escrita, né? É 99218-8550. Vai ser 88,90. Nós vamos sortear no final. Vou torcer hoje pra ganhar um pai. Um pai ganhar. Vou torcer, né? E também 88,90. Dá pra você tomar uma gelada aí amanhã. Ou, né, pagar pro seu pai, né? Isso vai ser bom demais também. E também pode ter certeza que também vamos sortear aqui da Central Rações, Central Sul, lá em Dourados, e Central, a Central Rações aqui em Campo Grande, uma empresa que cuida do seu pet, né? Todos os mercados, né, representando, vendendo a ração, uma grande distribuidora, a Central Rações, sem dúvida nenhuma. Então pode ter certeza, e nós vamos ter novidade em breve com a Central Rações. Vamos fazer aí uns flashes, né, dos mercados, dos lugares que eles estiveram expondo, colocado a um produto, né, pet. Então pode ter certeza, vai ser muito bacana. Não, vamos acionar o nosso compadre Johnny Love, né? E vai estar aí quando estiver fazendo com seus promotores, com as pessoas falando tecnicamente também sobre a Central Rações e sobre as rações, né? Tem a Vitali, que é uma produção, que é uma marca da própria Central Rações, né? E hoje nós vamos sortear no final também um saco de ração para seu pet. Ou se você não ganhar e não tiver pet, você dá pro seu amigo, vizinho, vende, faz negócio. Lembrando que a Central Rações, você tem que ter CNPJ, beleza? Que ela para vender para as pessoas, para as empresas, para os mercadinhos, enfim, tem que ter a CNPJ. Lembrando também, quero mandar um abraço pro meu grande amigo Benhur, bem em breve, se Deus quiser, nosso cliente aqui, com fé em Jesus Cristo, né? Ô Benhur, um grande abraço para você, para sua patroa, né? 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Bem, um abraço pra você, um abraço pra patroa aí, que Deus abençoe você, nós vamos falando aqui, né? Lembrando que tem 88,90 no final. Que tem um saco de ração, beleza? E eu vou torcer pros caras daí. Hoje eu vou torcer, beleza? Um abraço aí pro Ralph Garden, meu parceiro, né? 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Atacadão da limpeza, a Eficaz. É o Diegão, um abraço pra você, Diego, um abraço pra você, Chico Saraiva, grande abraço.

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Vamos falando aqui, tá bom? Um abraço pra vocês, um abraço pro Ralph Garden, ô Ralph, beleza? Um abraço pra você, meu irmão. Vou tocar moda? Qual que é a moda que tem? Jorge Matheus, essa é boa. Eu, hoje só tem modão, hoje eu tô apaixonado, verdade, mais ou menos assim, toca, toca, toca pra nós.

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2: Tá andando aí no seu carro, com a sua família, com a namorada, com o namorado. Está em casa, tá de boa? Tomando uma querosene? É? Pode subir mais umas 6 pro congelador aí que vai ter só moda boa, te garanto, né? Alô Vicentina, alô Culturama, alô Fátima do Sul, alô Dourados, né? Um abraço também minha Fátima do Sul, Glória de Dourado, ô Glória de Dourado, saudade. Esses dias eu tive em Glória de Dourados, com muitos amigos em Glória de Dourados. Festamos muito lá na nossa época que eu morava lá, né? Morava em Fátima do Sul. E Glória Dourados era nosso lugar de toda aquela região lá, Culturama. Alô, Teté, Culturama, um abraço. Um abraço pra vocês aí, obrigado pelo carinho de sempre, né? Lembrando que nós estamos em rede com o Caracol. Alô, Caracol, um abraço pro pessoal do Caracol. Alto Caracol, toda aquela fronteira. Lembrando também, Camapuã. Alô, meu Camapuã. São Gabriel do Oeste, aquele mundão ali de, meu Deus, Bandeirantes. Enfim, inclusive tem grandes amigos lá. Márcio, um abraço. Márcio foi prefeito lá e também a sua esposa. Grande abraço. E também a nossa, a Camapuã, já estou falando aqui, a Camapuã pega toda aquela região norte do estado, né? E realmente a Top FM está de parabéns, fez um ano. Uma criança que nasceu, que tá dando muita felicidade, muita alegria, né? Uma criança que sonha em pilotar helicóptero, nave, o que você pensar de bom é a Top FM. E é uma criança que, sem dúvida nenhuma, hoje é a terceira aí entre as rádios, né? Que tem aí décadas, tem rádio, tem anos e anos. Isso é muito bom, isso é muito legal e a gente fica feliz e agradece a todos que sintonizam. Inclusive meu amigo Benhur tá lá na clínica, ele e a patroa, Ana Maria, acho que é, vou cometer uma gafe aqui, né? Mas é, estão lá na clínica, que eu até escrevi aqui, tem um texto aqui, que eu mandei, eu deixei aqui para me ler, que realmente é um lugar maravilhoso para onde cuida realmente dos idosos, né? E sem dúvida nenhuma tá lá ele, é verdade, tá o Benhur, né? E também a Ana Maria, psicóloga, estão lá ouvindo, lá estão ligadaço na 88,9. Meu irmão, sem dúvida nenhuma, não tenho dúvida que o coração que você tem, que a sua esposa tem, sem dúvida nenhuma, deve cuidar muito bem dos nossos idosos aí, né? 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Que seja controlado, lógico, né? 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Então eu quero aqui mandar um abraço pro Benhur, mandar um abraço para todos vocês aí. Obrigado pelo carinho, tá bom? 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Falado. Um abraço, Benhurzão. Também quero mandar um abraço pro pessoal Central Rações, meus parceiros, né? Soltec, o Cícero, um abraço pra você, Cícero. Soltec, porque economizar energia, Soltec. Beleza? Um abraço, Cícero. Amanhã eu vou lá no Cícero, dar um abraço no pai dele, lá na chácara. Obrigado pelo convite aí, beleza? 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E em breve nós vamos fazer uns flash lá, usar o John Love. E tá o Andrezão também ouvindo a gente. Andrezão, Lava Jato Andrezão. 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
3: É para. 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
2: Que menino é bom. Ah, menininho bom do papai. Ô, Andrezão, um abraço, meu irmão. Ele é um fã, é fantástico, Andrezão. Cara muito, muito bacana, um cara. vale a pena conversar. Ontem nós conversamos, né? Ontem nós tivemos a confraternização de um ano da rádio.
3: Foi bem animado.
2: Foi bem animado, né? Agradecer aí o Tony Ueno, obrigado aí, obrigado ao Rogério, todo mundo aí do pessoal, né? O Tony Ueno lá com a gente, o pessoal todo da rádio lá, foi muito bacana. Que Deus abençoe aí, continuamos assim, juntos, com a estreia do Potência. Potência ontem rebentou, né? E vai, sem dúvida nenhuma, cada vez melhor. Grandes doutores, grandes amigos, né? Eu fico muito feliz. Foi muito bom mesmo. Eu curti, tomei um Guaraná lá, né? Tomei uns Guaraná, né? Mas vou tocar moda. Não, tem mensagem aí? Eu esqueço das mensagens. Tem que me lembrar, Igor. Eu esqueço, não posso esquecer. Pode mandar mensagem, ó. Vai concorrer a 88,90 no final do programa, né? Quero mandar um abraço pro pessoal da Eficaz, né? Que nos tá brindando com esse 88,90, né? Obrigado aí, Diegão, obrigado Saraiva, obrigado, gente. 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Vamos ver.
4: Ô, cabeludo, Michael de Capra por cá. Sou o cabeludo aí do Campo Grande, eu sou o de Capra aqui do Camapuã.
2: Aê, cabeludo.
4: Viu, chama a Mac, você for pôr aí, você põe o cantado.
2: O quê?
4: Entendeu?
2: Cantado.
4: Bati, tocado e cantado, você põe aí pra nós ouvir.
2: Boa.

0: Vou envolver um.
1: Vem cá, manda audiência aí da top aí.
0: Obrigado, meu irmão.
1: Aqui com nós, aqui nesse Camapuã, velho, não tem tá tudo do errado, não, mas não.
0: Camapuã, velho. Gostei. Um abraço, meu irmão. Vamos daqui a pouco vou ver uma traia ajeitada aqui pra você, pra tocar pra você aqui, tá bom? Vamos tocar um chamamé aqui, pelo menos uns três. Eu gosto também, não apoca Paraguai, também gosto, sou chegado, né? Um abraço a Camapuã, um abraço a todos, né? E manda mais um.
2: Boa tarde, Vanderlei Camiluda. Boa tarde. Esquivel, tô feliz, eu tô na top. Esquivel. Me coloca no sorteio do Pix, que Deus abençoe a todos. Um ótimo
0: tá concorrendo, final, minha amiga. Tá concorrendo. Tá concorrendo todo mundo que ligar aqui, que a gente ouviu, não ouviu, colocar no ar, não der pra colocar, vai tá concorrendo no final, beleza? Manda outra.
3: Boa tarde, Vanderlei Cabeludo.
0: Tarde.
3: De Camapuã.
0: Alô, Camapuã, tá vendo Camapuã audiência, cara? Legal.
3: Desejar um feliz dia dos pais a todos e participar do Pix. Tô feliz, tô na top.
0: Beleza, se você ganhar, você paga.
3: Obrigada.
0: Se você ganhar, você paga uma pro pai, pros pais, tá bom? Pro pai aí, pro pai seu, não sei. É seu pai, ou seu esposo, pai, pode ser, né? Então, não interessa, não vai dar pra tomar cerveja sozinha com os 88,90, não. Se for uma cervejinha amanhã, tem que chamar um pai, né? Pra tomar junto, beleza? Vou tocar moda agora? Qual que é a primeira que eu pedi aí pra você? Robert, meu parceiro paraguaio, paraguaizinho, bom demais da conta, Lobezinho, lá de Bela Vista, tchê. É, um abraço pro Lobé. É mais ou menos assim, toca pra nós.

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2: 2:05.

que é a mãe do meu filho Lucas. Um grande abraço, Adriana, abraço meu filhão Lucas, ao João, ao Júlio. Quero mandar um abraço pro Kaique também lá da Central Rações, pessoal, todos os colaboradores lá da Central Rações, meu Matheus, grande abraço, as meninas, todo mundo lá, todo mundo. É uma

0: lá em Dourados, que atende toda aquela região também. Grande abraço a todo o pessoal, beleza? Um abraço, Junior, um abraço pro Alexandre também. Alexandre, gente boa, sangue bom, com o nosso patrão lá na Central Rações. Grande abraço, obrigado, obrigado, Kaique. Obrigado, Júnior. Grande abraço. O Júnior tá ouvindo a gente. Obrigado, Júnior. Obrigado mesmo. Minha prima Silene, um beijo no coração. Vou tocar um chamamé agora. Já tem moda aí já na agulha, não? Marília Mendonça. Aí depois nós coloca. Vamos ver se nós colocamos uns dois chamamé no final aí. Tá bom? Já nós fala. Vamos falar pra você qual um Dino Rocha. Depois nós vamos ver um Zé Correia, um trem assim, né? Um Marno Maciel, que é bom demais. Um Gregório. Tem moda, tem chamamé que não acaba mais nesse Mato Grosso do Sul. Né? Nós chamamos aqui, nós gostamos mesmo. O povo mais errado, mais da antiga. Gosta do chamamé da polca paraguaia, né? Nós temos um grande abraço a todos os nossos irmãos paraguaios, brasiguaios. Aproveitando e mandando um abraço pro Carlos Valenzuela. Um abraço pra você, dona também. Pra Evinha, um beijo no coração. Te amo muito, um beijo. É, e pra todos, mandar um abraço pro pessoal lá da Fátima do Sul. Alô, Marcão do Espeto, lá do lado do Poço Saltarela ali. Todo mundo conhece lá. É, o Marcão tem um espetinho ali maravilhoso. Marcão, um abraço pra você. Mandar um abraço pra Preta. Preta! Ela não gosta de falar outro nome. Não pode chamar pelo nome. Tem que falar Preta. Preta, um beijo. Beijo, meu amor. Beijo mesmo. E também um beijo pra Vale. Valentine, aquela que fala, tio cabeludo, toca pra nós. Um abraço.
1: Aqui é a Valentine. Então toca pra nós.
0: Um beijo, Valentine. Um beijo, né? Um beijo. Quero mandar Central Rações, já falei. Quero mandar um abraço pro pessoal da Morena Festa. Um grande abraço. Abraço pro meu amigo Ruberley. Ô, Ruberley! Pra Carolzinha, que atende lá. Grande abraço, beleza? E vamos. Eu vou dar uma mensagem. Vamos uma mensagem. O cabeludo não pode esquecer, cabeludo.
1: Boa tarde,
0: cabeludo. É nóis.
1: Tô aqui tomando um Guaraná.
0: Ei, tomando aquela zero.
1: Bem gelada. Tudo bom, sabadão.
0: Que bom.
1: Né? Mas no controle, porque daqui a pouco tem que trabalhar.
0: Vai com Deus.
1: Ai. Feliz dia dos pais pra você, feliz dia dos pais pros seus ouvintes.
0: Obrigado.
1: Feliz dia dos pais pra todos os pais, em geral.
0: Obrigado.
1: Em geral. Obrigado. E pro meu esposo, né? Que meu papai não está mais aqui, então Deus abençoe os pais pra ele. Cuidado.
0: Um abraço a seu esposo. Você não falou o nome dele?
1: Do Jacinto. Eu sou Aparecido Rodrigues Rodez, da Mata do Jacinto.
0: Mata do Jacinto, um abraço para esse povo maravilhoso, Aero Rancho, Moreninhas, a todos os bairros de Campo Grande, um beijo.
1: Eu adoro esse programa.
0: Obrigado, muito obrigado.
1: Eu gosto dessas três músicas que vai tocar, eu amo de paixão. Beijos no coração.
0: Beleza.
1: Com Deus.
0: Obrigado.
1: Feliz dia dos pais.
0: Amém. Tô feliz.
1: Boa tarde, porque tá na top.
0: Tá na top. Tô feliz, tô na top. Manda.
2: Boa tarde, Vanderlei.
0: Eu conheço a
2: Mário Aparecido da
0: Silva. Mário, um abraço, senhor.
2: Feliz dia dos pais. Eu sou um pai herói. 11, 4 biológicos, 7 adotivos, dei todos. A última terminou vencida no ano passado.
0: Valeu, senhor. Aí que
2: trabalhou muito. Foi um herói, Vanderlei. Foi um herói. 42 anos na última empresa, Vanderlei. Trabalho.
0: Que maravilha, hein,
2: Samarão? Quer ganhar esse bico, Vanderlei. Um abraço.
0: Vamos torcer pro senhor ganhar, Samarão. Merece. Vamos torcer. Um abraço pro senhor. Que Deus abençoe. Obrigado pelo carinho. Manda outra.
3: Olá, boa tarde, Vanderlei Cabeludo.
0: Boa tarde
3: a todos da Rádio Top. Gostaria de escutar a moda do milionário José Rico. Toca pra nós. Aqui é a Tainara Aparecida Guilherme de Arruda do Barreiro Rancho, sempre na audiência. Coloca meu nome no sorteio. Tô feliz com a Natal.
0: Beleza, obrigado. Vamos tocar lá. Eu já toquei um milionário José Rico, vou tocar mais uma daqui a pouco. Esse aí, meu filho, todo mundo que é incrível, né, cara? Como que tem um sucesso mesmo pra eternidade, cara. Impressionante. Vamos mandar mais um e vamos tocar moda?
4: Ô, Vanderlei.
0: Opa!
4: Manda um abraço pra nós aqui no bar do Tio Demi, aqui no Aero Rancho, aqui, ó.
0: Bar do...
4: Eu no bar aqui do Aero Rancho, churrasquinho de sábado aqui, ó.
0: Bar do Ademir, acho que você falou.
4: Jogando a sinuca, jogando um baralho aqui.
0: Aí é bom.
4: Manda um abraço aqui pro Tio Demi aqui, ó. Bar do Tio Demi, no Aero Rancho.

0: Vanderlei.
1: Rádio Sildemi.
0: Sorteia a galera aqui, ó.
1: Um abraço, pessoal. Tá vendo, Rancho, tem uma audiência grande. Um abraço,
0: aqui.
1: Um abraço a vocês aí. Um abraço. Isso aí, curtir, fazer amizade, isso é a coisa mais importante. Um abraço, seu Ademir. Tio Ademir, obrigado. Um abraço, obrigado também a todos vocês. E dizer que os bares, hoje é um dia realmente, é amanhã, dia dos pais, ainda um abraço para todos os pais, né? Que tá aí no bar do seu Ademir, né? E também lembrando que jogando a sinuquinha é bom, tomando um Guaraná é bom, tomando a querosene, né? É bom demais fazer amizade, isso é a coisa mais importante que tem, né? É uma hora, trabalhou a semana inteira, tá aí, né? Um abraço a todos os donos de bares, boteco, bolicho, venda. Um abraço para vocês. Obrigado, obrigado, obrigado por estar ligado. Vamos tocar moda? Agora vai ser Marília Mendonça, essa é eterna também, essa nunca ninguém vai esquecer. Mais ou menos assim, toca, toca, toca pra nós.

0: Então toca, toca, toca pra nós.
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0: tá bom? Pode mandar. E lembrando que a Central Rações tem lá Central Suca, lá em Dourados, né? 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Manda um abraço pro Ruberley. Genial, sou técnico, meu amigo Cícero, um abraço. Também, Ruberleyzinho, um abraço pra você. Que Deus abençoe, né? E lembrando que a gente tá lá ouvindo também o pessoal lá do Centro de Convivência, Dona Ana. Um abraço aí, Benhura, um abraço a Ana, a Ana Maria. Um abraço aí, a patroa, né? Um grande abraço a vocês, beleza? Obrigado pelo carinho. Claudemir, um abraço pra você, meu amigo, tá lá em Novo Horizonte do Sul, dizendo que tava vacinando, tá marcando um gado lá, e aí não deu pra ouvir, pra mandar de novo, porque ele tava ligado. Beleza, um abraço, meu irmão, fica com Deus aí, tá bom? Vamos ver uma mensagem? Vamos lá.
1: Cara, bom dia, cabeludo, beleza, eu, André?
0: Tudo bem?
1: Vamos fazer um sorteio aí do Pix aí, por favor.
0: Pode deixar que você já tá concorrendo, caboclo.
2: Boa tarde, Vanderlei Cabelinho. Tarde. Aqui é a Nete Pereira, Quintalinha, município de Fátima do Sul.
0: Quintalinha.
2: Toca pra mim, Daniel, a música Pra Ser Feliz.
0: Feliz
2: pro esposo Eugênio e pra todos que gostam da música. Uma tarde abençoada para todos nós.
0: Beleza, obrigado.
2: Top. Quero concorrer o Pix.
0: Já fui tratorista do Hermínio de Davi na 8ª linha, quando eu era guri. Na 8ª linha, mano, aquele brejão lá, chegava de tarde, só tá parecendo o dente. Rapaz, varjão, você imagina, poeirão. Né? Graças a Deus, tem história. Né? Doutor Hermínio de Davi, trabalhei com eles lá. E muitos anos, trabalhei uns 3 anos com eles. Né? Quando era gurito. Meu pai morreu, tive que pegar no batente, né? Pra cuidar da gurizada. E aí o bicho pegou, e, graças a Deus, na 8ª linha, Culturama ali, Lagoa Bonita. E eu tenho história nessa linha também, no Itamaraty. Fui tratorista também no Itamaraty com 14 anos. Nem contratava de menor na época, era 57 mil hectares em Itamaraty. Hoje está dividido lá, no preço de assentamento, né? E muito bom e bonito. Vai virar município que lá, você vai ver, logo. E eu trabalhava, não pegava de menor, mas eu passei no teste, o plantio direto chegou no Mato Grosso do Sul, e eu passei em primeiro lugar no teste, um Ford 6600. E aí eles me contrataram, fizeram um combinado comigo e eu fiquei trabalhando lá uns 2-3 anos. Mas é isso aí. É a luta, meu amigo. Vamos tocar moda? Alex Ivan, meu irmão, Alex Ivan. Faz barulho. Um abraço, Alex Ivan. Um abraço, meu irmãozão. Essa aí é da roça. Como é que é o nome dessa mãe? Aqui é roça, rapaz. Aqui não tem conversa, não. Mais ou menos assim. Toque, toque, toque, Alex Ivan. Depois tem meu filho Lucas Matos. Não é? Tem também, não? E depois tem, qual é? Simone. Essa aí, pra você, Marcinha.

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8: 2:44.

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2: Também quero mandar um abraço pro meu amigo da Morena Festa, pra Carolzinha, pra todo mundo lá. Lembrando que hoje, amanhã, dia dos pais, né? Você vai fazer alguma coisa? 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Um abraço aí. Lembrando, você quer ligar? Então liga. 999-3196-3196. Beleza? Não deixe de amanhã comemorar com seus pais aí, com seu pai, né? Com seu paizão. É, e se não tiver nada, não tiver condições de fazer nada, dá um beijo nele, diz que você ama, né? Se ele estiver morando com Deus, olha pra cima, faça uma oração, peça pra Deus, né? Pra estar ao lado do pai, do pai Deus, tá bom? Pode ter certeza que seu pai estará feliz com você. Você vai lembrar dele no dia de amanhã, tá bom? E pai tem que lembrar todo dia, você não pode perder a oportunidade, né? Tem que chegar e falar, pai, eu te amo, isso aí não é dar beijo. Tem uns pais que é meio que chucrão, né? Que ele não gosta muito desse trem não, mas não tem problema. Ele vai gostar, lá no íntimo dele ele vai gostar, pode ter certeza. Poxa, que meu filho, minha filha é maravilhosa, né? Lembrando, eu quero mandar um abraço pro Gil, que é um paizão também, lá no Conquista, o pessoal do Conquista, um abraço. Gil, um abraço pra vocês. Saonara, um abraço, que Deus abençoe. Lembrando que você já viu, Bar da Leia. Então a galera de pai, né? Tem um monte de pai lá. Quero mandar um abraço pro Corintiano. Ô Corintiano, um abraço pra você. Que Deus abençoe você, pra Leia, essa pessoa maravilhosa. Sempre. É o Bar da LG, o nome do bar dela, é o Bar da Leia, né? Que é um lugar maravilhoso. Eu não tô lembrando aqui, mas eu acho que é no Alves Pereira. Eu perguntei pra ela que ela não me falou, mas eu acho que é no Alves Pereira. É ali perto da saída, indo pra Pedras Moreninhas, por ali, lá do lado direito daqui, saída pra sentido estado e sentido Dourados, né? É bem aqui do centro da cidade, né? É perto da Secretaria de Obras da Prefeitura, por ali, né? Eu acho que é Alves Pereira ali, né? Ah, não, é Colibri 2, ela mandou aqui agora pra mim, senão tá ouvindo lá. Colibri 2, obrigado, né? Obrigado pela informação. Colibri 2, há muitos anos aqui, esse bairro, é familiar, um bairro bacana, que as famílias vai, que os amigos vai, onde se encontra os amigos, cerveja gelada, tem corintiano lá, que é o corintiano fera. Um abraço, Luiz, um abraço, Luiz, meu guri, pra sua filha também, pro neto, pra todo mundo aí, todo mundo, e a galera que tá aí, os pais que tá aí, beijo no coração, tá bom? Que Deus abençoe. Um grande abraço mesmo, aquele quebra-costela mesmo, tá bom? Um abraço, lembrando, eficaz, olha gente, se você precisar de produto de limpeza, a Eficaz, sem dúvida nenhuma, é uma empresa que você pode confiar. 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Um abraço pro Diego, um abraço pro Chico Saraiva, um abraço para você, um abraço para todo mundo, a família Saraiva também. Grande abraço, Chico. Um abraço, meu irmão. Diegão, você é gente boa, sangue bom, beleza? 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Falado? Tá falado então, beleza? Vamos ouvir uma mensagem aí? Bora.
3: Boa tarde, senhor Vanderlei.
2: Boa tarde.
3: Bota aí no sorteio aí, que
2: tá no sorteio.
3: Ação, tem um cachorrinho aqui, fominha. Manda um pra nós aí, se possível. Obrigado.
2: Beleza.
3: Valmir Soares, Mata do Jacinto.
2: Ah, Mata do Jacinto, Mata do Soares, um abraço.
3: Tô feliz. Tô na top.
2: Um abraço,
3: programação joia, locutores 10.
2: Obrigado,
3: amém.
2: Irmão. Obrigado. Quero aproveitar e dar um abraço em todos os meus amigos doutores. Quero mandar um abraço muito especial pro meu paizão André Putinelli. Alô, professor. Grande abraço, André Putinelli, a todo o pessoal lá do MDB, lá do escritório do MDB. Um abraço pra vocês aí, um abraço. Obrigado, professor. E também quero mandar um abraço pro Júnior Morte. Alô, Júnior Morte, um abraço pra você. Quero mandar um abraço pro Carlão. Alô, Carlão, Carlão vereador. Um abraço pro meu irmão Carlos Borges, meu grande irmão, né? Também o Papi, presidente da Câmara Municipal de Campo Grande, né? Quero mandar um abraço pro nosso governador Riddle. Um abraço, Riddle. Deus abençoe você, Deus ilumine cada vez mais, fazendo pelo nosso estado do Mato Grosso do Sul. Grande abraço, né? Também para todos os funcionários públicos, para toda a Polícia Militar, Polícia Civil, pela Polícia Federal, Polícia Rodoviária Federal. Grande abraço a vocês, obrigado sempre. O Judiciário do Mato Grosso do Sul, grande abraço a todos vocês, em nome do Dr. Luiz Tadeu Barbosa da Silva. Grande abraço, meu desembargador, meu parceiro, meu irmão, né? Também quero mandar um abraço para todos vocês que estão aí andando no carro com a rádio ligado. Obrigado, obrigado de coração, tá bom? E eu vou tocar moda. Qual que é a moda primeira que nós pedimos, hein? O Leonardo, depois tem um pedido aí que a menina pediu, o Daniel, depois nós vamos colocar na próxima, tá bom? Vamos colocar, porque os ouvintes pedem, nós não colocamos, nós é desobediente, né? Vamos ser obedientes com nossos telespectadores, com nossos ouvintes, né? Um abraço, fica com Deus todo mundo, e mais ou menos

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5: 3 e 2.

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1: Tô feliz, tô na top! Beleza, beleza? Feliz? Tá bem? Tá. Como é que tá seu coração? Eita, coisa boa, né? Ouvi uma moda, tomar um querosene, né? Quem não toma, toma um guaraná. Quem não toma guaraná, toma água, né? O importante é estar ouvindo a top. É, você aí de Caracol. Alô, Caracol, 102,3. Obrigado pelo carinho. Alô, minha Camapuã. Rapaz, audiência boa de Camapuã hoje, hein? Camapuã, um abraço pra vocês aí, 90,9. Glória de Dourados. Também bom, bom demais. JTI. Alô, meu JTI. Alô, Elias. Um abraço aí, meu irmão. Que Deus abençoa o irmão do Zeb. Ô, Zeb, um abraço, irmãozão. Um abraço pra você. Também em 98,9. Pessoal lá de Novo Horizonte do Sul, de Glória, de Vicentina, de Fátima do Sul, de Indápolis, Dourados, Glória de Dourados. É todo esse mundão, meu Deus, aí. Olha que é, vai longe, hein? Não brinca não que vai longe o trem. Quero mandar um abraço muito especial, um cara também muito especial. Agora eu toquei a moda dele aqui, depois vou tocar outro só porque ele tá me ouvindo. Que é o Alex, do Alex Ivan. Alex, obrigado, meu irmãozão. Toco de Roça, um abraço pra você, né? Você tá ouvindo lá, tá ele, tá a Ju, a Karine, o Gustavo, a Jusilene, a Aisha e também o Manu. Estão tudo lá ligadaço. Obrigado aí, obrigado. Faz barulho. Lembrando que agora é mercado. É mercado, conveniência. Faz barulho. É, a saída de. Aqui no Indo Brasil, né? Saída pra terrenos ali. E vou falar pra vocês. Agora tem o mercadinho mesmo, ajeitado. O mercado ajeitado. Com açougue, a melhor carne de Campo Grande, né? Que é lá. E eu vou lá comprar semana que vem. Não é jabá, não. Pode ficar tranquilo. Alex, eu vou pagar, vou comprar certinho. Não precisa me dar nada não, beleza? Você merece, você canta muito. Canta demais, Alex Ivan. E além de nos dar muita alegria, é um cara sensacional. É um irmãozão mesmo que eu tenho. Não é não, Toco de Roça? Um abraço pra você, meu irmão. Aqui eu chuto o toco, rapaz. Não tem conversinha não. Um abraço pra você, vamos tomar um guaraná. Tô com saudade de você.

0: tá junto com o cara. Ontem na confraternização de um ano da nossa Top, tava lá toda a galera, Giba do Boi, tava lá o Andrezão, esse cara maravilhoso também, você tava lá, tava Stanley, tá todo mundo. O patrão, né? O patrão tava lá, pagou a conta, rapaz, meteu uma no bolso, pai.
1: Não quis economizar,
0: não,
1: hein?
0: Não teve miséria, não. Não teve miséria, não. Eu fiquei muito contente. E ontem eu tava muito feliz, né? Porque a Top realmente tá crescendo muito, né?
1: Só tem motivo pra comemorar.
0: Só tem motivo pra comemorar, graças a Deus, né? É. Então foi muito bacana. João Bosco, esse cara é maravilhoso. Esse cara tem uma história no rádio, né, cara? Tá lá o meu compadre, o Johnny Love, lá, todo mundo, a galera. Foi muito bom. muito bom mesmo. Um abraço pra todos. E o Bidu. Bidu é uma figuraça.
1: É, Bidu,
0: né?
1: Hein?
0: Bidu é uma figuraça. O Edson Lima, que foi lá um pouquinho e vazou, disse que ele tinha um compromisso.
1: Ele falou que
0: eu tenho um compromisso e eu tava chegando e ele tava saindo. Mas um grande cara, um grande cara também. Marcos, daqui a pouco ele tá aqui. Daqui a pouco o Edson Lima aqui. O Diamante Negro, como que é?
1: É, o Diamante Negro do Rádio.
0: Diamante Negro do Rádio, vê se pode. Não, e ele fala que ele é lindo também.
1: Ai, fora que ele, enfim. É, dispensa comentário.
0: O programa dele é maravilhoso, gente. Não pode desligar.
1: Modas e viola,
0: muito bom. Daqui a pouquinho, às 15 horas, às 14, às 16 horas, ele começa aqui, né? Lembrando, quero mandar um abraço. O pessoal continua nos ouvindo lá. Rapaz, estão me ouvindo. Eu tenho que olhar aqui direitinho aqui. Estão me ouvindo lá na mãe, ó. Centro de convivência, Dona Ana. Muito legal. Muito legal mesmo, tá todo mundo ouvindo. Meus vovô, meus vovó, os papais que estão aí, um beijo no coração. Meiúro, um abraço, Deus abençoe vocês, tá bom? Também o Eficaz, o pessoal do Eficaz, o Diegão, o Thiago tá me ouvindo lá. O Diego tá me ouvindo lá também. Diego, obrigado. Obrigado, Chico Saraiva, um abraço pra vocês aí. 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Um abraço pra todos aí. 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Abraço pro Roberley. 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Vou falar com calma. Pro seu pet, vai ter um sorteio no final do programa também. 10 para as 4 nós já vamos sortear. 67-3042-7679, desculpa. Começa de novo, cabeludo, fala certinho. 67-3042-7999. Fechado? Vamos ver uma mensagem aí, dá pra dar tempo?
2: Boa tarde, amigo cabeludo, Diegão por cá.
0: Ô, Diego!
2: Então, qual é o canal de saudoso do tio Viana pra nós ver? Essa música dele é top.
0: É, tem uma música dele,
2: eu sorteio, vai por isso, e por isso, Dia dos Pais pra todos aí, beleza? E pra você também, valeu, tamo junto.
0: Valeu, meu irmão, grande Miltinho, foi morar com Deus, mas eu não sei, tem que ir procurar. Aqui não deve ter, mas eu podia colocar na sagrada. Obrigado pela lembrança aí, meu amigo, obrigado. Diegão, obrigado mesmo. Vai lá, manda outra.
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0: Olha aí,
3: top.
0: Quem é ele?
3: Boa tarde, Vanderlei Cabeludo.
0: Meu irmão.
3: Luiz Machado, motorista de aplicativo. Ô, Vanderlei, toca pra nós aí o Chamané e bem arrojado.
0: Agora.
3: Dino Rocha.
0: Agora.
3: Tô feliz, dona Top.
0: Luiz Machado, você é uma figuraça. Grande abraço, que Deus abençoe você. Que Deus leve e traz seus passageiros aí, né? Sempre na boléia. Um grande abraço a você. Você é um grande cara. Só o jeito que você falar já deixa a gente animado, né? Ele é maravilhoso, né?
1: E contagia.
0: É verdade. Ele é muito, muito sangue bom. E já tá na agulha 3 chamamé aqui. Você vai. Não, 2 chamamé e uma polca que é com a perna. Perla, nossa perla, né? Não pode esquecer. Eu mandar pra minha prima Silene, pro Bacana. Bacana, é o sonho. Um abraço pra você, meu guri. É, Silene, minha prima. A minha prima, ela mandou mensagem pra mim agora, mas eu tô indo no médico, vou tomar uma injeção. Tô indo, não sei, na farmácia, não sei onde. Não toca agora.

0: Não, que eu não vou ouvir. Aí agora ela mandou, pode rodar o chamamé. Então eu vou mandar o chamamé em nome, pra você, Sileninha, pro Matheus, pra Thaís, pra todo mundo aí, um beijo pra vocês, obrigado. Prima, força aí que tudo vai dar certo, Deus é maravilhoso, tá bom? Pode crer. E também mandar lá pra minha mãezinha lá em Fátima do Sul, pra minha irmã Valdirene, pro meu cunhado escravo, o Ricardo, um abraço, né? Pra Camila e o aplicativo Antônio, que é o marido dela, um abraço aí pra vocês, um beijo, tá bom? E tem que falar também, lembrando do meu amigo, meu vizinho, Bolinha, abraço pra você, Bolinha que não é mais, agora tá magrinho. Vamos buscar chamar de Bolinha. Bolinha, um abraço. Grande vendedor de imóveis. Corretor de imóveis, ele é. Grande cara. Vende fazenda, vende tudo. Vende tudo, homem. Pensa num ano. Um abraço. Um abraço pro Ramão também, vizinho meu amigo. Um abraço pra vocês aí. Obrigado pela sintonia, obrigado pelo carinho. Mais uma mensagem.
1: Oi, amigo, boa tarde, tudo bem? Sou Maria José de Camapã, quero participar do Pix, tá?
0: Ô, Maria José, tá participando.
1: Alô, tô na Camapã. Top, tô feliz.
0: Alô,
1: tô feliz,
0: Manoel, né?
1: Tô na Prefeitão. Top. Meu pai é top.
0: Isso, legal, meu pai é muito mesmo, é legal. Legal, todo mundo fala, ô pai, mas você é top. É massa, né, cara? É muito bom, muito legal. Vamos tocar moda? Agora chamamé? Então, vou mandar lá pra conveniência. Faz barulho, conveniência, mercado, açougue, do meu amigo Alex, do Alex Ivan. Beleza? Um abraço pra vocês aí, obrigado. E é pra vocês aí. Ô, Toque de Roça, dá uma curtida nesse chamamé aí. Mais ou menos assim. Toca pra nós.

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